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2: 29 para as 10. 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
1: 10 e 2, Arauto.
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1: 27 para as 11, Arauto.
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2: 11:04. 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

0: 29 para meia-noite. 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
0: 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Meia-noite e 29, Arauto.
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0: 28 para as 3. 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
1: Três e dois, Arauto.
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2: 4:28, Arauto.
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2: Conta 10 segundos no relógio aí.

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0: minuto para as 4. 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
2: Luan Santana e Léo Foguete.

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2: Quatro e 29, Arauto.
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2: Tá, Simone. Vem cá. Quero ter uma palavrinha séria.

0: 3-5. 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
1: Vamos lá com a informação. Identificada a vítima fatal do acidente na 471 em Rio Pardo. Foi identificado como Arley da Silva Braga, 53 anos, a vítima fatal em um acidente ocorrido na tarde deste domingo, dia 21, na BR-471 em Rio Pardo. O sepultamento será nesta segunda-feira, às 14 horas, no cemitério São Pedro de Passo da Areia, em Rio Pardo. A Câmara debate 5 novos projetos nesta segunda-feira. Sessão ordinária será realizada às 15 horas no plenário vereador Milton Garibaldi e deve ser conduzido pelo presidente Serginho Moraes, do PL. São as primeiras informações desta manhã. A produção é da equipe de jornalistas do Grupo Arauto.

0: Começamos esse bloco aí com o João Chagas Leite. João Chagas Leite, que deixou saudade com as suas canções sempre bonitas, inspiradoras. João Chagas Leite, então, cantou pra nós aí essa canção bonita, bonita, bonita. É, Idade de Sonhar. E sempre temos mais um dia pra sonhar hoje, esta segunda-feira. 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Bora para você registrar também a sua participação pelo 995702200, 995702200. 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Bom dia, Pedro. Estou na escuta. Toca uma música para nós aqui. Estamos sempre te ouvindo. Lúcia Cortez. Alô, Lúcia. Abraço para ti, tá? Tudo de bom. Obrigado pela companhia, Lúcia. Vamos pro nosso intervalo, glorioso intervalo.
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2: 5:27, Arauto.
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Na parada de sucesso, vamos lá com música, depois tem notícias.

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1: Vamos lá com a informação. Bom dia mais uma vez. Agora são 23 minutos faltando para 6 horas da manhã. 11 graus é a temperatura. Consulta popular vai ter definição dos projetos de cédula no fim de junho. A Assembleia aplica ampliada no Coreia de Vale do Rio Pardo. Decidirá 5 propostas entre as indicadas pelas micro-regiões do Baixo Vale e Centro-Serra. Arraiá Cultural reuniu o público e movimentou Praça da Cultura em Santa Cruz. Das 10 às 19 horas, o espaço recebeu atrações para todas as idades, com feira de artesanato, barraquinhas, com comidas, bebidas típicas, cervejarias e apresentações musicais com o Thiago Porto e banda. São as informações de agora. E você pode acompanhar essas e outras informações de forma completa em portalaralto.com.br.

0: Alegria, informação, ouvimos aí com Los Zorzales, Lo Fundo da Grota. Bom dia, bom dia, bom dia. Vamos lá na parada de sucesso aqui. Sempre você está nos acompanhando para o Prosit WhatsApp na parada de sucesso. (99) 95-7-0-22-00, 95-7-0-22-00, número do WhatsApp da Arauto. Mandando um abraço pro seu Valmiro, tá na audiência do programa. Alô, Valmiro, mandou um lindo chimarrão. A Vera Kipper também, nosso bom dia pra você, Vera Kipper. A Lúcia Cortes também, bom dia, bom dia, bom dia. Grande abraço, Gerson Brown, bom dia, obrigado pelo mate que mandou pra nós aqui. E aqui vem um áudio, com força e alegria. Alô, Porto Alegre!
1: Muito bom dia, Pedro, tudo bem? Ótima semana pra todos nós. Equipe de vendas já de Porto Alegre bombando. E um abençoado dia aí, abraço.
0: Valeu, abraço pra você também, Maria Luísa dos, Maria Luísa dos Santos, da SEASA em Porto Alegre. Alô, Valmir, alô, Antônio, alô, Wallace, tudo de bom pra vocês aí? Elegância da turma, né? Quem é aquele de casaco verde aí, ô Maria Luísa? Barbaridade! É um trio aí, todo mundo elegante, vocês nem parece que estão aí no comércio, na SEASA, agonizada, mas estão numa elegância. Essas roupas aí não falam português, né? Aí tá bom, um abraço pra vocês aí, viu? Muito obrigado, vocês não imaginam, Maria Luísa, e também ao Valmir, ao Antônio e ao Alice, vocês não imaginam a alegria que vocês dão pra nós aqui em nos ouvir na SEASA em Porto Alegre. E vocês sabem, eu quero agora trazer pra vocês aí, Maria Luísa, pro Alice, pro Antônio e pro Valmir, que muita gente que compra na SEASA passa aí pelo espaço de vocês e nos fala que vocês estavam ouvindo o Arauto. Então ficamos muito felizes por isso, tá? Muito obrigado, Maria Luísa. Eu sei que você sempre manda as mensagens para nós, mas nós queremos agradecer muito, muito, muito, muito. Só vou pedir para tu mandar o nome do espaço de vocês aí. Eu não tenho mais aqui o nome do espaço de vocês, da loja de vocês aí na SEASA em Porto Alegre. Regis Bayer, um abraço. Elfone Silveira, alô, Herveiras. Estela Maria, bom dia, Chuatza Pedro, bom dia. Ótima e abençoada semana. Bom dia também, bom dia Pedro, gostaria de pedir uma música do Gaúcho da Fronteira. Uma boa semana para todos nós. Quem pediu aqui Gaúcho da Fronteira, já vamos ver aqui. Já vou olhar aqui quem pediu o Gaúcho da Fronteira, final do telefone 0011. Não tem o nome aqui, mas eu vou procurar aqui quem é a pessoa. A Deise de Cachoeira do Sul. Bom dia, Deise. Já vou procurar Gaúcho da Fronteira, tá? Silvestrin Frutas. Alô, turma da Silvestrin Frutas. A Maria trabalha. Isso, Silvestrin Frutas. Com a Maria Luísa, a Maria trabalha muito bem, tá bem, beleza então, turma de Porto Alegre aí, grande abraço pra vocês. Nós queremos, Maria Luísa, depois eu vou rodar pra vocês aí, eu sei que vocês gostam da música da Dançando de Cola Atada, vou rodar pra vocês aí. E pra ti, Deise, em Cachoeira, isso é pra Porto Alegre, então, e pra ti, Deise, em Cachoeira do Sul, eu vou rodar Gaúcho da Fronteira também no outro bloco depois, tá? Tá bem? Muito bem, aí a gente vai ficando muito feliz nessa segunda-feira com a participação dessas pessoas que são de outras regiões, mas agradecendo muito também as pessoas da nossa região que participam, que começaram todo esse projeto conosco e depois a coisa foi se espalhando, né? Então, uma boa segunda-feira para todos vocês, para todos nós. Hoje é 22 de junho de 2026.

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2: Quatro minutos faltando para 6 horas.
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1: Vamos à informação, 11 graus é a temperatura. O inverno que começou ontem, domingo, em todo o Brasil terá impacto do El Niño. Este ano, no entanto, por conta do El Niño, o inverno deverá ter temperaturas mais elevadas, mas terá mais ocorrência de chuva. São as previsões, né? Isso não é uma confirmação, sempre deixar isso bem claro, que são previsões e tudo durante o decorrer pode mudar também. Com 6 pré-candidatos competitivos, o Senado deve ter uma das eleições mais disputadas no Rio Grande do Sul. Estratégias partidárias, escolha de suplentes e buscas por bases eleitorais já movimentam a corrida pelas 2 vagas ao Senado do Estado do Rio Grande do Sul. São as informações que sempre vêm diretamente da Central de Jornalismo do Grupo Arauto de Comunicação. Grupo Arauto de Comunicação, que tem seus estúdios na cidade de Matleitão, Venan Soares, Rio Pardo, 2 estúdios em Santa Cruz do Sul e também em Veracruz. Grupo Arauto, que tem como administrado Rádio Santa Cruz, Arauto 95.7, Arauto 90.5, Arauto 89.9, Arauto Select, Portal Arauto, Gráfica Pali e também o estúdio do Arauto Play. 6:05, esta música agora vai para nossa turma que gosta da música gaúcha, mas também especialmente para a turma da CEASA em Porto Alegre, a Maria Luísa, o Santos e toda a turma aí que pediu. Desejou, aliás, uma boa semana para todos nós aí pelo áudio já, e toda a turma que está com ela lá, então, eu sei que eles gostam muito desta música aqui, então, bora lá, e depois eu vou atender também Cachoeira do Sul.
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Arauto, alegria e informação, bom dia para você. 6:14. Vamos com mais mensagens da nossa audiência, lembrando sempre que você pode participar. Nós temos no sorteio aí um almoço prato do dia do restaurante Santa Cruz. Elfone Silveira, Cachoeira do Sul, bom dia, aliás, Herveiras, bom dia. A Estela Maria também, um grande abraço. Muito bom dia também para Lisete Grazel, bom dia, boa semana para ti. Eleni de Souza Klug também. Roswita Brown, Linha Capão também, um grande abraço para você. Ao meu amigo Adilson Dalabeta, alô Porto Alegre. Abraço para você também aí, também da Ceasa, né? Tudo é bom. Silvestre em Frutas, valeu Adilson, obrigado pela tua mensagem também. Ô Maria, o Adilson disse que você trabalha muito. Tá bom. Toda a turma aí, né? Tá cedinho da manhã já na parada. E a todos que trabalham na área do agro também, bom dia. Eu sei que vocês levantam cedo. A gente tava falando há pouco das previsões do tempo, né? Tomara que Deus proteja vocês todos que trabalham no agro. Pessoal que planta, pessoal que carrega, pessoal que vende, que todos vocês tenham muito sucesso, tá? É a nossa torcida aqui, sempre nesse amanhecer.

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3: 6:16, Arauto.
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3: Na região dos vales, 11 graus.
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Vamos lá, boas músicas aqui selecionadas para você. Alô, Deise Cachoeira do Sul, nesse bloco tá selecionada a tua também, do Gaúcho da Fronteira.

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1: Vamos lá com mais informações. Homem fica ferido após colidir contra poste em Veracruz. O rapaz conduzia um Chevrolet Corsa prata e colidiu contra um Volkswagen Gol preto. Na sequência, também atingiu um poste junto à via. A vítima sofreu ferimentos, principalmente no rosto. Foi conduzida ao Hospital Veracruz por uma ambulância do SAMU. Fabiano Dupont deixa o PSB. Decisão foi oficializada na sexta-feira. Além da saída de Dupont, há uma expectativa de novas desfiliações nos próximos dias. Informações preliminares apontam que entre 50 e 60 filiados estariam avaliando deixar o PSB em Santa Cruz. 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

0: da fronteira, balança Brasil. Alô, Deise, alô, Cachoeira do Sul, a Deise pediu uma do gaúcho da fronteira. E agora nós vamos.
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0: 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Vamos lá, diretamente da Central de Meteorologia do Grupo Arauto, Rafael Cunha, previsão do tempo. Rafael, bom dia.
3: Muito bom dia a todos que nos acompanham. A primeira segunda-feira de inverno será marcada pela chuva na região. A tendência é que a precipitação chegue a 20 milímetros na região e a expectativa é de máxima na casa dos 13 graus. Máxima que também deve seguir nessa terça-feira, mas aí já com a presença do sol. A mínima amanhã fica em 4. Já na quarta-feira, mínima de 3 com máxima de 14 graus. E na quinta-feira, a mínima também fica na casa dos 4 graus. Pelos próximos 10 dias, aproximadamente, teremos temperatura abaixo dos 10 graus na região. Com as informações do tempo, Rafael Cunha.
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0: Pan. Agora 25 minutos, faltando para 7 horas da manhã. Ó, relâmpagos, trovões na região do Vale do Rio Pardo. Não sei como é que tá na tua região, fora da região do Vale do Rio Pardo aí, mas aqui tem algumas trovoadas, alguns relâmpagos aqui. E como o Rafael Cunha já falou, a previsão é de chuva hoje. E aí, depois dessa chuva aí, é o minuano, ó. Aí é subiar. Bora pro nosso glorioso intervalo.
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0: Danube Azul, a lua.
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0: Daqui a pouquinho a Maria Rutsatz vai ouvir. E toda a turma vai acompanhar Danube Azul.
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0: Vinte e três minutos faltando para 7, Arauto.
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4: 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Noelize, um abraço para você, toda a turma aí, boa semana.

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Alô, seu André Rolo, Porto Alegre, aqui da zona leste da capital. Chuva começou 6:24, agora está forte. Grande abraço a ti, Pedro, e toda a grande audiência, Arauto.

0: Oswaldir e Carlos Magrão, essa canção recordando.
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0: 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Briga por causa de pescaria termina com um baleado e dois feridos em Rio Pardo. O caso aconteceu por volta das 3h30 do domingo, nas imediações de um açude no interior do município. O homem atingido pelo tiro ficou com a bala alojada próximo da clavícula e sobreviveu ao atentado. Próximo jogo do Brasil na Copa do Mundo será decisivo e será na quarta-feira. O Brasil voltará a campo na quarta-feira para enfrentar a Escócia. Atualmente, a equipe comandada por Carlos Ancelotti lidera o grupo C com 4 pontos, empatado com Marrocos. Mas vem em vantagem no saldo de gols. Uma vitória garante a classificação da seleção brasileira para as oitavas de final e consolida a liderança da chave. Agora, 10 minutos faltando para as 7h, 7h começa o Bom Dia Arauto, aqui na Arauto, com o Michael e a Samara. Bom dia a todos, vamos com a última canção.

0: Oh, alegria, informação, bom dia, bom dia. Mais uma vez, um grande abraço a toda a nossa audiência querida que sempre nos acompanha no amanhecer. Foram muitas as mensagens desde as 5 horas da manhã, cedinho da manhã, o pessoal já começou a mandar suas mensagens. Então, um grande abraço para você que participou do nosso programa. É, nós ficamos muito, muito, muito felizes, honrados. Alô, Lúcia Cortes, bom dia, Lúcia, um abraço, tenha um bom dia. A Vera Kipper, o Valmiro também, bom dia, bom dia. Ao Gerson Brown, que sempre nos acompanha, ao Regis Bayer também, saudações a você, a Estela Maria, a Elfone lá de Herveiras, também a Eleni de Souza Clube, a Rosvita Brown, bom dia Rosvita, ao meu amigo Adilson, o Adilson Dalabella, é isso, Dalabeta, Porto Alegre, um abraço. A Maria Luísa dos Santos e toda a turma, Maria Luísa dos Santos, o Valmir, o Antônio, o Wallace, da loja Silvestrin, na Ceasa, Porto Alegre, abraço para vocês também. Bom dia, aqui é o Gustavo, Santa Cruz do Sul, na escuta do programa, da Arauto. Valeu, Gustavo, para todos os caminhoneiros. Alô, Deise, Cachoeira do Sul, um abraço. João Vitor do Albardão, bom dia também. Patrick, Cachoeira do Sul. A Mercedes, de Quarta Linha Nova Alta, diz que tá trovejando. Alô, Karine Kist, bom dia, um grande abraço. Lá fora frio, mas aqui quentinho, tá ela, o marido e as duas filhas. Que maravilha, um abraço para vocês aí. Alô, Karine, abração, tá? Tudo de bom para ti também. Bom dia também para Pedro, eu adoro as tuas piadas. A Iracema mandou isso para nós aqui. Alô, Luciana Schmidt, bom dia também. Bom dia, Pedro. Boa semana para todos nós aí. Maria Rutsatz. O meu amigo André Rolo, Porto Alegre, também um abraço para você. Bom dia, Pedro. Muita chuva. Renato mandou para nós aqui. Bom, final do Prosit WhatsApp, e vamos agora para.
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0: Alguém vai ficar muito feliz, vai ganhar o almoço, prato do dia, muito bem servido, né, Elton Niclaert? Mas é um pratão, né? Uma bandeja de comida. Nestor Hermes ganhou, parabéns! Valeu, indo embora, bom dia, vem aí o Michael e a Samara e o Bom Dia Arauto. Vamos lá, bom dia, cantem comigo, senhoras e senhores, crianças e criancinhas, eu volto amanhã às 5, se Deus deixar e quiser. Bom dia, bom dia!

0: Maiara e Maraíza.
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0: 2 minutos para 7, Arauto.
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0: não vou lhes falar, é muito justo e verdadeiro. Você deve iniciar a semana acreditando muito, mas precisa se mover. É colocar o corpo em movimento. Ore, ore muito, assume posição, sonhe, sonhe alto, mas tem que pagar um preço. É, não tem jeito. É, peça uma direção ao plano superior, mas entre em ação. É, tenha fé, mas construa o resultado a partir de muito trabalho. Nova semana, 22 de junho, Samara, 7:04, chuva na manhã. Estamos chegando com muita alegria, uma chuva de bênçãos, parceira, bom dia.
1: Bom dia, Mike, bom dia pra você que acompanha nesta manhã chuvosa de segunda-feira, Arauto FM, que seja uma semana maravilhosa, uma baita segundona, todo mundo acordou já com a chuvinha, né? Maravilhosa, calma, tranquila, veio aí, pra quem tá no trânsito, a gente sempre pede e orienta que tenha mais cuidado, mas que seja uma baita semana, mesmo com chuva, vamos lá que vai ser uma semana maravilhosa.
0: E no final do Prosit, o Pedro registrou uma homenagem aqui ao Eduardo, filho do Éder e da Sandra, e não conseguiu fazer homenagem já na abertura do programa aqui, porque são ouvintes de todas as manhãs que nos dão carona. Alô, Eduardo, felicidades, tudo de bom, é aquele fragmento de tempo ali, entre até a casa e a escola. Então, um abraço, obrigado pela audiência de todas as manhãs e aos demais amigos e amigas que hoje completam mais um ano de vida. Certamente durante o programa teremos muitas homenagens. Final de semana foi bom? Conseguiu descansar, praticar um esporte, ficar ao lado dos seus, cada um socando a sua vida de um jeito diferente, mas fazendo conforme manda o figurino, conforme manda a sua vontade. Gente, vamos a partir de agora viver a dinâmica de hoje. Fale o nome de um cachorro da sua infância que você nunca mais esqueceu. Cara, ontem fomos almoçar na casa do meu irmão e em certo momento se abriu o álbum de fotografia antigo. Medo.
1: Coisas sendo reveladas.
0: É, mas aí surgiu a foto da Buba, nossa cachorrinha que marcou a história ali na Augusto Spengler. Pensei, pô, tá aqui uma baita sacada pra amanhã partilhar com os nossos ouvintes. O nome de um cachorro da sua infância. Teve um cachorrinho na tua infância que marcou, Samara?
1: Eu tive, e foi muito marcante, eu explico o motivo. O nome dele era Toby. Em certo determinado momento, a gente morava no interior e ele acabou sendo atropelado. E aí, eu não sei por qual motivo, a minha família achou que seria conveniente ter outro cachorro também com o nome de Toby. Ele teve exatamente o mesmo fim, infelizmente. Então,
0: meu Deus do céu!
1: Toby é um cachorro marcante na minha vida.
0: Toby.
1: Motivo de trauma, eu diria.
0: Já revelei muitas peripécias com a Buba. O Germano está ouvindo agora, vai se recordar também, meu irmão. Olha, uma foxinha que deu o que falar lá na Augusto Spengler e em torno. E você, lembrou de qual animalzinho de estimação? É, cachorrinho da sua infância que você nunca esqueceu. Qual é o nome? Alguma história marcante, triste, alegre? 995702200 pra você interagir.
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0: Que beleza! Já estamos vivendo o inverno. Começou o inverno, já com chuva nesta manhã. Vai na calma, vai na paz, vai com tranquilidade e vai com o rádio ligado no Arauto. Mais uma vez, para quem ligou o rádio agora, qual é a proposta de hoje no programa, Samara?
1: Você tem um doguinho, um pet marcante aí na sua infância que fez parte do seu crescimento, você tem registros quando criança, manda pra gente o nome dele, compartilha aí, deseja uma boa semana pra todo mundo.
0: Talvez tenha algum que há muitos anos já está, tá velhinho, tá vovô e faz parte, né? Alegra a casa, faz companhia, pode contar pra gente, 995702200. E era isso, abertura do programa tá feita, vamos pra música 7:08.

0: Fale o nome de um cachorro da sua infância que você nunca mais esqueceu. E aí, conta pra gente!
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2: Câmara debate 5 novos projetos na sessão de hoje em Santa Cruz. A reunião ordinária vai ser realizada às 15h no plenário. O vereador Newton Garibaldi deve ser conduzida pelo presidente Serginho Moraes. Após a ordinária, o legislativo vai realizar uma reunião solene com início às 19h para conceder o título de cidadão santacruzense para o coronel Rodrigo Schenfe. Consulta popular vai ter definição dos projetos da cédula no dia 29 de junho. A Assembleia Ampliada do Cored Vale do Rio Pardo vai decidir 5 propostas entre as indicadas pelas microrregiões do Baixo Vale e Centro-Serra. Posteriormente, a votação popular vai ocorrer de 20 a 26 de julho.
0: 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Daqui a pouquinho já tem a previsão do tempo na faixa das 8 da manhã, a mensagem do dia. Vem mais um conteúdo muito especial para tua vida.

0: teu cachorro que ainda mora aí na tua lembrança, lá na tua infância, conta pra gente.
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0: Rafael Cunha, bom dia, bom dia, bom dia.
3: Muito bom dia a todos que nos acompanham. A primeira segunda-feira de inverno será marcada pela chuva na região. A tendência é que a precipitação chegue a 20 milímetros na região e a expectativa é de máxima na casa dos 13 graus. Máxima que também deve seguir nessa terça-feira, mas aí já com a presença do sol. A mínima amanhã fica em 4. Já na quarta-feira, mínima de 3 com máxima de 14 graus. E na quinta-feira, a mínima também fica na casa dos 4 graus. Pelos próximos 10 dias, aproximadamente, teremos temperatura abaixo dos 10 graus na região. Com as informações do tempo, Rafael Cunha.
0: Ok, obrigado, Cunha, pelas informações. 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Bora tocar mais música boa, uma das veteranas agora.
2: Diz que é verdade.
1: O quê?
2: Mais uma das antigas. Maralto.
0: Paula Fernandes, pra matar saudades pra você. Que canção linda, que canção maravilhosa. São 7:19, não perca a hora. 7:19.

0: informação. A gente quer ser para você uma companhia agradável todas as manhãs. O momento do café da manhã, do deslocamento, a hora do pega. É, ainda tá escuro. Ontem começou o inverno, é para ser a noite mais longa do ano. É, parece noite ainda, 7h22 agora. Tem uma chuva fina, mansa, devagar, em frente para começar muito bem a semana. Bora semear muito nessa semana, mas não é plantar e colher, tá bom, gente? É plantar, daí regar de novo, aí só depois colher. Semana para arregaçar as mangas e fazer a diferença, fazer acontecer, bonitaça demais. Depois de um final de semana maravilhoso.
1: Eu quero falar com uma galera agora que resolve problemas com boletos.
2: Da adulta aí, ó. Ó a tal da vida adulta aí, ó. Você acorda na segunda-feira pensando que vai ser uma semana de boa. Tá. Daqui a pouco você tem que arrumar 3 mil reais até sexta. Eu vou endoidar.
1: E é mais fácil pra quem tem que arrumar só 3 mil. Tem gente que tem que arrumar mais.
0: Mas de onde surgiu isso, meu Deus do céu? 7h23, bora pros abraços!
1: Bora para as participações. Você interage com a gente hoje relembrando um pet aí, um doguinho da sua infância, que marcou memórias, que cresceu junto com a família, de repente, que você lembra com bastante carinho. Ele ainda está com vocês por aí, ainda faz parte da família? Conta pra gente no 995-7022-00. Bom dia, Michael e Samara. Lembrei da primeira, a Siriri era o nome da cachorrinha.
0: Que legal.
1: Quando eu vim morar em Santa Cruz, eu tinha 14 anos, perdão, contando a Iracema Oliveira pra gente.
0: Iracema, um abraço.
1: Bom dia, o que mais me marcou foi o Banzé, disse a Roberta. Oi, Roberta, bom dia. O Banzé devia ser arteiro, né? Pelo nome já.
0: Preparado.
1: Entrega bastante. Bom dia, tomando aquele mate cevadíssimo e compartilhando com a gente o Maciel. Oi, Maciel, bom dia, obrigada pela companhia, pela audiência. O Odinei também tá por aqui. Odinei, ótima semana, obrigada pela sua companhia. O Michael, relembrando, na plataforma de sorteio está valendo pizza da Good Good e tem a Junho com sabor da colônia. Corre lá e participa. Ainda não tem link? Calma, é só me pedir no 995-7022-00.
0: Bons motivos para você interagir no 995-7022-00. O link da plataforma de sorteios disponível para o cadastro, que é rápido. Todo mundo tem um cachorro que jamais esqueceu. E aí, qual era o nome do seu cachorro lá da infância? O cachorro que marcou a sua adolescência? O que tá até hoje, é velhinho? Conta o nome pra gente no 995-7022-00. Nós vamos ingressar no show do intervalo e eu quero conversar com os empresários que vivem a tormenta da inadimplência, que atrapalha a saúde financeira da empresa, né? 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
0: É, ficar devendo é um assunto que dói, né, Gustavo Lima? Gustavo Lima chegando. Bora. Todo intervalo chegando.
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0: Sete e 26, Arauto.
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1: Na região dos Vales, 11 graus.

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4: Que maravilha esse show do intervalo. 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
4: 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Bora seguir com o show do intervalo. 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
4: Essa trilha aqui, quando pinta, é porque a gente está prestes a levantar voo em mais um bloco de sucessos. E também partilhar recados importantes de duas marcas que colam com o Arauto nessa entrega. 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
4: Pra quem liga o rádio agora, hoje a dinâmica tá proporcionando uma viagem no tempo. Foi muito marcante o que a Samara falou na abertura do programa, contando a sua história, o seu caos. Fecha os olhos aí por algum instante. É. Qual é o nome do cachorro da sua infância? É. Quantas memórias vieram na tua cabeça agora, né? Conta pra gente! Todo mundo teve um cachorro que nunca esqueceu. É. Era seu, era do vizinho, era de algum integrante da família?

0: Faltam 20 para as 8. Bom dia! Ana Prado, Simone Mendes, bonito demais. Obrigado pela audiência.
1: Ana Prado e Simone Mendes, senhoras e senhores.
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3: Remanejamento da rede hídrica vai exigir bloqueios temporários em acessos de Veracruz. As intervenções nas vias adjacentes da RSC 287 integram as obras de duplicação da rodovia. O primeiro bloqueio, que estava previsto para hoje na via de acesso próxima à borracharia 509, foi adiado em razão da chuva. Amanhã, no início da tarde, o trânsito no trecho vai ser totalmente interrompido por aproximadamente 2 horas. Arraiá Cultural reuniu público e movimentou Praça da Cultura em Santa Cruz. Ao longo do domingo, o espaço recebeu atrações para todas as idades, com feira de artesanato, barraquinhas com comida e bebidas típicas, cervejarias e apresentações musicais com Tiago Porto e banda.
0: 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O rádio é marcante porque a todo momento pintam canções que a gente não ouve todos os dias. Tem uma dupla que fez muito sucesso com uma canção chamada Amo Noite e Dia. Pelo amor de Deus, Jorge Mateus!
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0: excelente dia! É a caixinha mágica de emoções, rádio. 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Com o Arauto, o despertar ele é completo porque tem entretenimento de qualidade, tem boa música, tem informação na medida exata, tem positividade, tem reflexão, tem companhia e tem muita interatividade. Para quem tá ligando o rádio agora, saiba, você pode interagir no 995702200 pausadamente. 995702200. O que que você pode fazer a partir desse número? Pode pedir uma música, pode fazer homenagem para alguém que está de aniversário, pode participar da dinâmica de hoje que está fazendo você revisitar memórias com um cachorro que marcou na sua infância. Estamos falando de quantos anos? Estamos lembrando de memórias no quintal aí da sua casa, na rua que você morava, com seus amigos de infância? Tinha algum cachorrinho? Que raça era? Que cor era? Que tamanho tinha? Quantas peripécias? Conta pra gente. Pode também, com o número de WhatsApp da Arauto, participar dos sorteios, porque você pede o link da plataforma, hoje tem pizza da Good Good, faz o cadastro e boa sorte. 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
1: Mike, você esqueceu de mencionar que através do 995702200 também dá pra contar pra gente aonde vai ser o churrasco hoje. Bora para as mensagens.
0: Bora.
1: Bom dia, Arauto. O trabalho começa cedo e sempre ouvindo a melhor rádio. Ou seja, a Verônica mandou pra gente aqui o registro do mate com o rádio cravadinho, ou melhor, o PC cravadinho através do streaming, ouvindo a 95.7. Bom mate por aí, Verônica. Bom trabalho, boa lida, uma excelente semana. Bom dia, dupla. Meu amigo de infância se chamava Turco e ele acompanhava a gente nas camperiadas, nos campos, tocando gado. Saudades, disse a Lúcia. Saudades daquele tempo, né, Lúcia? Um grande beijo pra você, obrigada pela sua audiência. Aqui, Gilberto Tavares, do bairro Independência. O nome do meu cachorro da infância foi o Tupi. Relembrando o Tupi aqui pra gente, o Gilberto. Oi, Gilberto, bom dia, boa semana pra você também. Temos mensagem de áudio, bom
0: Bora,
1: dia.
0: Bom dia.
2: Bom dia, Arauto. Meu nome é Lavínia Machado Berli, sou de Linhas João Alves. E o cachorrinho que mais me marcou foi o Colt. Infelizmente, quando eu tava viajando, ele infelizmente virou estrelinha de uma forma trágica. Mas hoje ele mora no meu coração.
0: Olha
1: isso, Lavínia. Um beijo pra você. Obrigada pela mensagem. Vai ficar pra sempre guardado aí no seu coração. E você sabe que a gente também recebeu uma foto aqui do nosso querido ouvinte Gilberto. Ele compartilhou. Bom dia. Essa foto tá eu e os meus filhos, o Arthur e a Martina. E o nosso cachorrinho, o Benji. Fomos felizes com ele por 16 anos. E aí tá ali, ó. O paizão com a filhota no colo, tá com o mano do lado. E aí tem o cachorrinho participando. Ele foi por 16 anos o pet da família e vai ficar sempre guardado na memória e com muito carinho também nos corações dos integrantes dessa família linda. Grande abraço pra vocês e obrigada pelo registro, Gilberto. Linda foto. Bom dia também pra quem tá pedindo música pras colegas de trabalho. A Rosane Rush tá dizendo que tá no trabalho, tá na escuta do programa e a turma tá animada por lá. Um grande beijo pra vocês, pra toda a equipe por aí. Obrigada pela audiência.
0: Parabéns aos aniversariantes do dia. Hoje é a Francine Severo, lá da DF Sul Fiat, tá de aniversário. Parabéns, Fran. Toda a galera da DF Sul certamente vai comer uma carne por tua conta hoje.
1: Beleza.
0: E fazer um treino de 10 quilômetros à noite, né? Leandro Lauter, do Lauter, lá da Mais Fácil Veículos, também tá de aniversário hoje. Parabéns, Leandro. Tudo de bom. Vai chegar na firma e vai pagar um café da manhã.
1: Não, a firma já tava pagando também na semana passada.
0: Eita.
1: Né? Tava completando os 22 anos, aí assim fica fácil.
0: A todos os aniversariantes do dia, parabéns, felicidades e muitos anos de vida.
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0: caindo. Fica com a gente. Excelente semana.
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5: Na região dos vales, 11 graus.
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1: Alô, galera da Garbo, uma excelente segunda-feira, obrigado por colarem com a gente aqui. E agora nós vamos a mais um bloco de sucessos. 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Alô, Daniel! 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E a M-Tintas, integrante do grupo em cores. Vai pintar, lembre-se desse nome, a M-Tintas. 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
1: Propício demais para preparar um chimarrão, um cafezinho, acolher o começo da semana. Sempre a gente pode fazer algo para tornar ainda mais especial a caminhada. Temperatura está em 11 graus, 1 para as 8, uma canção e logo depois a mensagem do dia. Siga interagindo com a gente no 9957-022-00.

0: mensagem do dia 8:02. 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Você está torcendo tanto para os seus dias passarem rápidos? Esperando a sexta-feira chegar, o fim do mês, as férias, a próxima fase. Você vive dizendo que está cansado. Cansado da rotina, das contas, dos compromissos, dos mesmos começos de semana. E sem perceber, começa a desejar que o tempo acelere. Ei, ei, ei, atenção! Tem uma coisa que pouca gente acaba se dando por conta. Esses dias que você quer que passem logo são a sua própria vida acontecendo. Vida, ela não vai embora de uma vez, ela vai passando devagarinho, naqueles dias assim que entendemos que são os dias comuns. E enquanto você vai indo de um compromisso para outro, a vida tá ali, aquele chimas compartilhado, aquele cafezinho, aquela conversa, né? Quando vê, dá uma gaitada, uma risada, um sorriso no abraço que você dá em quem você ama, na mensagem que chega na hora certa, nas pequenas coisas que parecem tão simples, mas que dão sentido a tudo. O que eu vou lhes perguntar é muito justo e verdadeiro. Será mesmo que vale a pena viver sempre esperando pelo próximo capítulo? Ou será que existe algo bem bacana também nesta página que nós estamos escrevendo hoje, agora? Porque a verdade é que a vida não acontece só nos grandes momentos. Eu reitero, ela está acontecendo agora. Hoje, nesse dia que pode parecer comum, mas não é. Que não seja mais apenas um despertar. Que seja um dia especial para você. Um dia inteiro para viver como ele merece e deve ser vivido. Em instantes, esse conteúdo na palma da mão, publicado em portalaralto.com.br. Tem uma aba específica onde o Grupo Arauto posta toda a coletânea de mensagens. Talvez seja oportuno ao longo do dia você partilhar naquele grupo da família. Ouça só o que o Grupo Arauto partilhou nessa manhã. Tem alguém que tá meio acelerado, sempre pensando lá no verão. Recém começou o inverno. Muita calma nessa hora. Algo que eu tenho acolhido muito são os feedbacks dos ouvintes, sempre curiosos para a canção que vem após a mensagem do dia. Por vezes, a letra não tem conexão com a mensagem, mas via de regra são canções que não tocam todos os dias no rádio. E tem uma banda que marcou muito certamente na juventude de muitos ouvintes. Estamos falando de Engenheiros do Havaí. Pode fazer com o som que você fez agora com a boca, ô Samara?
1: Nossa!
0: Ah, fez uma leitura labial aqui, o negrinho, a distância, é. O nome da canção Era um Garoto. Essa aqui é pra começar a semana já muito nostálgico, recordando Que idade você, cara ouvinte, tinha quando tocava essa música exaustivamente no rádio? Vai lembrar de que momento da tua vida? É, Arauto te entrega de presente essa canção nesse começo de manhã. É, essa vida é muito boa, essa vida é maravilhosa, essa vida é Arauto. Como é bom estar ao seu lado. 8:07, coloca um sorriso no rosto, deixa a vida rolar.

0: informação, Panda, eu disse seguro antes, os engenheiros do Havaí eram um garoto e como eu amava os Beatles e Rolling Stones. Uou! 8:13, manhã da segunda-feira, 22 de junho, já começou o inverno.
1: Tem mais música chegando depois do intervalo.
0: Tem saudade. Daqui a pouquinho o Eduardo Costa canta. Você segue interagindo. Cachorro, que marcou na tua infância, o nome dele, nome da ferinha. E algum caos, conta pra gente.
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0: Samara, me permita, fiz questão de partilhar com os colegas do comercial feedback que veio no começo da tarde de sábado da Jaque da Fubra Ana Neri. Uma campanha extra aqui na Rádio Arauto e olha, o resultado veio. Que bacana isso, Jaque. Obrigado por partilhar esse áudio tão legal. 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
0: 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Bora pro show do intervalo, o mais belo do Rádio Gaúcho. Em instantes tem Eduardo Costa.
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2: Vamos seguir com o show do intervalo. 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
1: Ô, Samara, pra quem ligou o rádio agora, 8h21, qual é a proposta de hoje na dinâmica do Bom Dia?
0: Estamos relembrando se você cresceu com um doguinho na sua casa, o seu vizinho tinha um cachorro que você lembra com carinho, que faz parte da sua infância até hoje no seu coração. Conta pra gente como era o nome dele.
1: 99570-2200.

0: Beto e Romário, Zé Neto e Cristiano, um espetáculo.
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2: Jovens de 15 a 19 anos têm até 30 de junho para se vacinarem contra o HPV. A orientação é que todos nessa faixa etária que ainda não foram vacinados procurem os serviços de saúde dos municípios o quanto antes. No calendário nacional de vacinação de rotina, o imunizante é ofertado regularmente em dose única para meninos e meninas. Próximo jogo do Brasil na Copa do Mundo vai ser decisivo. A partida ocorre na próxima quarta-feira contra a Escócia. Atualmente, a equipe comandada por Carlo Ancelotti lidera o grupo C com 4 pontos, empatada com o Marrocos, mas em vantagem no saldo de gols. Uma vitória garante a classificação da seleção brasileira para as oitavas de final e consolida a liderança da chave.
0: 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Bora tocar mais música boa. Um grupo que marcou muito na cena do pagode, chegou a fazer show em Santa Cruz do Sul. Estamos falando do Oba Oba Samba House. Hey,
3: pagodinho esperto?
1: Hey, a gente toca.
0: Vamos! 8:29, coragem pra encarar a semana. Segunda-feira, 22 de junho, já é inverno.

0: abraçando a vida com muito entusiasmo, com muita sabedoria, para tornar tudo ainda melhor. Sejamos criativos e seletivos. É mais ou menos por aí. Nem tudo nos serve, inclusive pensamento negativo. Não nos serve, não agrega em nada. Bora fazer acontecer, Samara. São muitas as participações que chegam no WhatsApp da Arauto. 995-70-2200. O número de WhatsApp que você pede música, faz homenagem, responde a dinâmica e também pede o link da plataforma de sorteios. Como assim, Michael e Samara? Link da plataforma de sorteios? Estou ouvindo a Rádio Arauto pela primeira vez ou nos últimos dias? Cheguei aqui na programação, vocês falam. Expliquem melhor essa plataforma de sorteios, hein, Samara?
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1: Bora para a dinâmica, para as participações contando o nome dos cachorros. A Eliana Miller abre esse bloco contando que já teve o Mobinho, o Totó, a Laika e a Mônica. 4 nomes ela mencionou aqui dos cachorros que ela já teve. Eliana Miller, um beijo pra você, obrigada pela audiência. Bom dia, boa semana a todos da Arauto, estou na escuta. Eu tinha, quando tinha 12 anos de idade, viemos de Ijuí pra morar em Santa Cruz e trouxemos o chimpanzé. Lembrança boa demais do meu bichinho, disse a Esther. Oi, Esther, bom dia, obrigada pela audiência e pela recordação aqui junto com a gente. Bom dia, na minha infância foi marcada pela cachorrinha chamada Diana, linda demais. E hoje também é meu aniversário. Pena que aniversário não é feriado, disse a Daniela. Mas Dani, muitas felicidades, muita saúde, que seja um ano de muitas bênçãos na sua vida e que pós-expediente você aproveite como se fosse feriado, porque é o ano que você vai virar o ciclo aí. Aproveita, um beijo. Bom dia pro Nelson, que tá colocando aqui o emoji de chuva. Tá chovendo, Nelson. Bom dia, o cachorro que marcou a minha infância foi o Shaolin. Era um Border Collie misturado com Husky Siberiano. Foi o nosso cão de guarda por 16 anos, disse o Darlan Souza. Oi, Darlan, bom dia. Bom dia, boa semana a todos. O Jardel Lara está sintonizado direto de Veracruz com o aplicativo através do streaming, tomando aquele mate maravilhoso. Boa semana por aí, Jardel. Obrigada pela audiência. Bom dia, queridos. Meu cachorro da infância se chamava Lulu e também tinha o Totó. Abraços e ótima semana pra vocês. A Janaína relembrando junto com a gente. Totó também é um clássico, né? Vem, Totó, vem. Bom dia pra Lurdinha, tá na audiência, tá mandando um bom dia especial pra gente aqui em plena segundona. Segundona, semana começando. Meus doguinhos são o Sushi e a Frida, contando pra gente aqui a Karen Schmitz. Oi, Karen, bom dia pra você, obrigada pela audiência. O Ederson Moraes também está ouvindo a 95.7 e tá pedindo aqui um abraço pro pessoal que tá trabalhando lá, a equipe da Massas da Lita. Alô, equipe, grande abraço pra vocês, bom trabalho por aí, uma ótima semana.
0: A gente vai fazer o último show do intervalo dentro do Bom Dia. Em instantes tem Kleber e Cauã e também a pizza da Good Good no sorteio de hoje.
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0: Uma segunda-feira que começa com chuva, instabilidade, já estamos no inverno, hein? Bora, coragem, gente. Ótima segunda.
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1: Na região dos Vales, 11 graus.
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1: Alô, Jaque. 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
1: Vamos lá, seguindo o costume intervalo, galera da CB tá chegando, bora!
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1: Tá na hora de tocar mais música na Rádio Arauto. 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E Trilegal Tchê, neste final de semana, nossa! 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No segundo sorteio, Dona Ilse de Santa Cruz do Sul foi uma das premiadas e muitos sorteios nas rodadas especiais. 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
1: 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A Samara tá ali de prontidão para lhe ajudar no cadastro, que é único. 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Número de WhatsApp 995702200. 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

0: que nessa semana a resposta que a gente tanto clama vier, que a gente saiba acolher essa boa nova com muita gratidão. Agora, se ainda for tempo de esperar, é que a gente espere com muita confiança. Se algo acontecer como a gente não quis, a gente tem a fé suficiente para acreditar que o cuidado divino nunca falha, né? Tá sempre aqui acompanhando os nossos planos, que a gente possa construir uma semana linda, Samara, fazendo bonito em tudo que a gente se propõe. Tudo tem um propósito maior. A gente precisa acreditar nisso. 8:45, é uma pena que passa voando o programa.
1: Passa rápido,
0: foi,
1: né?
0: Agora, né? Que nós estávamos, parecia bem duro, né? O joguinho de videogame. Tava escurão. Segue a chuva fina, mansa, calma. Começamos amanhã com chuva na região dos vales. Está chovendo aí onde você está ouvindo agora a Rádio Arauto. Talvez alguns estão nos acompanhando um pouco distante daqui. Tem tempo bom, estranho a gente falando em chuva, mas nesse momento aqui diante do Estúdio da Alegria, chuva que Deus manda. Vamos ao presente, uma pizza da Goody Goody.
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1: Saindo para ela, a pizza da Goody Goody. Alô, Júlia da Silva Nascimento.
0: Parabéns, ganhou. Gratidão aos novos ouvintes que chegaram na plataforma de sorteios nesta manhã durante a edição do Bom Dia Arauto. Amanhã, a partir das 7:00, tem

0: sempre. Criançada adora cantar. Os grandinhos também. O Bom Dia Arauto retorna amanhã.
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0: Em instantes, o Alisson Fernandes. Hoje é o dia. Saudade batia. Feito, raça. Um abraço. Cuidem-se. Tchau.

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Bom dia, bom dia, bom dia, bom dia. Excelente manhã pra você, ótima segunda-feira. Olha, turmas, eu tenho o seguinte pra dizer pra você, nesta manhã chuvosa, tem gente que acorda procurando motivos pra reclamar, e não é brincadeira. Outros acordam procurando oportunidades pra vencer. A diferença entre os dois não está na sorte, no dinheiro, nas circunstâncias. Está na decisão que tomam logo nas primeiras horas do dia. Hoje é mais uma página em branco da sua história e ninguém pode escrever nela por você. Cada escolha, cada atitude, cada passo dado daqui pra frente tem o poder de transformar um dia comum em um dia memorável. Não espere que tudo esteja perfeito para começar. Comece e aos poucos as coisas encontrarão o seu lugar. Porque quem caminha com determinação descobre caminhos que quem apenas observa nunca verá. Eu desejo que a sua semana seja extraordinária, que o seu dia seja incomparável e mesmo com essa chuva que talvez você pensou hoje em casa. Ah, eu poderia ficar em casa hoje, que nada. Bora pra cima, mais uma semana começando, mais uma oportunidade batendo aí na sua porta. Eu sou Alisson Fernandes, o teu amigão, e te faço companhia aqui nas ondas da 95,7. Você participando comigo, você interagindo através do nosso WhatsApp 995702200. Esse é o WhatsApp para você participar comigo. Bora lá, porque na plataforma de sorteios de hoje tem presentes para você. Tem par de almoços do Pioneiro Restaurante Eventos da Sociedade Ginástica. Tem pizza da Master Pizza. E tem vale compras de R$100 do Mercado Dupont. Bora participar, hein? 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Vamos à dinâmica de hoje, turma. Em dia de chuva, pra você, qual é a melhor coisa que existe em um dia de chuva pra você? Qual é a coisa mais gostosa? Qual é a coisa mais boa que tu gosta em um dia de chuva? Pra mim, dia de chuva, a melhor coisa que existe é você estar em casa, no sofá, com aquela coberta e uma pipoca. É bom demais. É bom demais. Ou quando tá chovendo durante a madrugada, durante a chuva, você dormir ouvindo aquele barulhinho de chuva. Rapaz, é bom demais. E para você, dia de chuva, qual é a coisa boa do dia de chuva que você gosta, que você adora? Bora participar comigo? 995-7022-00. Hugo e Guilherme, vazou na Braquiara. 910, bom dia!

Então, Jorge Mateus, chove, chove. É verdade esse bilhete, hein? Bom dia pra você, excelente segunda-feira, início de semana chuvosa aqui no Vale do Rio Pardo. Tá chovendo aí também? Aqui tá chovendo. A turma, eu quero saber da nossa audiência aqui, dia de chuva. Conta pra mim uma coisa boa de se fazer em dia de chuva. Bom dia, Tatiane Correa Soares, do loteamento Motocross. Estar em casa, dormindo com um barulho de chuva. Quero curtir Henrique Juliano. Valeu, Tati! Grande abraço pra você, obrigado pelo carinho e sintonia. Tudo de bom aí. Bom dia, amigo. É a Liane Scheninger Crote, do bairro Halber. Dia de chuva pra mim, nada melhor do que dormir. Um abraço, Liane. Tudo de bom pra você, queridona. Obrigado pela companhia de sempre. Bom dia, eu gosto de dormir e ouvir o barulhinho da chuva. Ótima semana, Sandra Spies, do bairro Ana Nery. Alô, turma do Ana Nery. Bom dia, Jonathan Ismael Friedrich, do loteamento Motocross. Dia de chuva é bom para dormir, só escutando o barulhinho da chuva. Quero curtir o Gustavo Lima. Valeu!

Quem mais aqui participando comigo também? Bom dia, bom dia, bom dia. Abração aqui pra Júlia Nascimento. Oi, Júlia, bom dia pra você, tudo de bom. Bom dia, amigo. Gostaria de participar do sorteio Lorena Silva Barros. Passo Novo, interior de Rio Pardo. Muita chuva por aqui. E eu gosto de ficar tomando um bom chimarrão e ouvindo Arauto. Um abraço. Abração pra você aí. Tudo de bom. Obrigado pela companhia, tá bom? Lorena, tudo de bom pra você aí. Uma ótima segunda-feira. Bom dia. Aqui, as gurias do Coutinho, o que mais gostam de fazer nesse tempo de chuva é trabalhar. É a vida do CLT. Manda um beijão pra nós aqui, por favor. Beijão, meninas. Tudo de bom pra vocês aí. Obrigado pelo carinho.

0: 11:24, Arauto. 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
0: Na região dos vales, 11 graus.

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0: Danilo e Davi, não mexe nas minhas gavetas.

0: Auto Alegria, informação Diego e Vitor Hugo, beijei a cura aqui na programação do nosso Hoje é o Dia. Turma, ó, eu quero saber, dia de chuva, um dia de hoje, o que que é uma coisa boa de se fazer em dia de chuva? Conta pra mim aí que eu quero saber. Bom dia, eu gosto de organizar a casa. É a Neuza de Pantano Grande. Alô, Neuza, grande abraço pra você, obrigado pelo carinho. Bom dia, sou a Neuza Dutra do Senai. Dia de chuva eu gosto de arrumar o roupeiro quando não tô trabalhando. Beijos! Valeu, Neuza, tudo de bom pra você aí, obrigado pelo carinho. Duas Neuzas aqui participando com a gente. Quem mais aqui participando também? Bom dia, bom dia, bom dia, bom dia. Abração aqui pro nosso amigão também, o Gerson. Alô, Gerson, um abraço pra você, obrigado pelo carinho e sintonia. Tudo de bom aí, amigão. Bom dia, Ângela Fernandes do Viver Bem na Escuta. Dia de chuva é bom pra dormir, ou então se for trabalhar com a companhia da Arauto e de um bom chimarrão. Boa semana a todos da Rádio Ouvintes, especial ao meu esposo que está dirigindo a trabalho. Quero participar dos sorteios da manhã. Valeu, Ângela, tudo de bom pra você, obrigado pelo carinho, minha queridona. Vem aí o show do intervalo, já já tem mais música pra você.
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2: 16 para as 10. 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
2: Na região dos Vales, 11 graus.
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Arauto, alegria, informação, Gustavo Mioto com Murilo Ruffi, novo sozinho. Turma, no próximo bloco, mais uma edição do nosso Arauto Toca Mais, sem músicas, sem intervalos comerciais, para você apreciar sem moderação. E também mais uma edição do nosso Dia a Dia News, para você ficar muito bem informado. 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

10:10. A temperatura em Santa Cruz e região está em 11 graus. Produtores rurais vão poder receber até 12 toneladas de calcário sem custo em Santa Cruz. Ao todo, vão ser disponibilizadas 49 cargas de calcário. Cada família beneficiada vai ter direito a uma carga. As inscrições vão abrir na quarta-feira e devem ser feitas presencialmente na Secretaria Municipal de Agricultura. Câmara de Santa Cruz debate 5 novos projetos na sessão de hoje. A reunião vai ser realizada das 15 horas no plenário vereador Newton Garibaldi. Após a ordinária, o legislativo vai realizar uma reunião solene com início às 19:30 para conceder o título de cidadão santacruzense para o coronel Rodrigo Schiffen. Com 6 pré-candidatas, Senado deve ter uma das eleições mais disputadas do Rio Grande do Sul. De acordo com o cientista político Carlos Borenstein, os nomes que aparecem no cenário inicial são Manuela Dávila e Paulo Pimenta. À esquerda, Germano Rigotto e Frederico Antunes. No centro, além de Marcel Van Hatten e Sanderson, à direita. 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

É hora de conhecer agora 6 músicas do nosso Arauto Toca Mais. Música 1, Felipe Rodrigo, Ignora. Música 2, Matheus e Cauã com Ana Castela, Ilusão de Ótica. Música 3, Pixote, Primeira Noite. Música 4, Simone Mendes, Direitos Iguais. Música 5, Zezé de Camargo, Irmão da Lua e Amigo das Estrelas. E música 6, Bruno e Marrone, Pode Ir Embora. Bora lá conferir mais uma edição, então.

0: alegria. Informação: Bruno Marrone pode ir embora. Aqui na programação do nosso Hoje é o Dia, eu quero saber na nossa audiência. Diga o que é bom de se fazer em dia de chuva. Conta pra mim, conta pra mim. 995-70-2200, esse é o WhatsApp pra você participar comigo. Bom dia, me chamo David Fanfa. Se puder tocar Gustavo Lima, Vagabundo. E hoje é o dia da minha seleção jogar. Bora, França! Valeu, David. Grande abraço pra você. Bom dia pro Patrick Santos, ouvindo em Cachoeira do Sul, na audiência com a gente. Bom dia, gostaria de pedir a música Sonho de Todo Casal, do Marcos e Belucci. Me chamo Juliana, sou de Rio Pardo. Valeu, queridona. Bom dia, tudo bem? Gostaria de pedir uma música aqui do Amado Batista para minha esposa Carmen. Sou João Garcia. Valeu, seu João. Um grande abraço, obrigado pela companhia, tudo de bom aí. Quem mais participando aqui, ó? Dia de chuva, queria estar em casa, olhando filme e comendo pipoca. Mas só gostaria, porque o trabalho chama. Vera Reck, do Arroio Grande, na audiência com a gente. Obrigado, Ré, Vera. Bom dia. Dia de chuva é bom para arrumar e organizar a casa para quem trabalha na roça. E é isto que eu estou fazendo. Marinês Freitas Moreira na audiência com a gente. Um bom dia para essa turminha da Arauto. É o Valmor aqui. Eu gosto de descansar ouvindo essa programação da Arauto. Vocês são show de bola. Valeu, seu Valmor. Grande abraço. Obrigado pela companhia também.
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1: Vinte e cinco para as 11, Arauto.
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1: Na região dos Vales, 11 graus.

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Farol do Alegria, informação Maiara e Maraíza, culpa é nossa, fechando mais um bloco por aqui na Suaralto, hoje é o dia. Vem aí o show no intervalo, segue participando comigo, contando, dia de chuva é bom pra fazer o quê? Aquela comilança, nega maluca, pipoca com melado, bolinho de chuva, brigadeiro de panela, ficar jogado no sofá com um cobertor. É tanta coisa boa, né, turma?

0: 4 para as 11, Arauto.
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Arauto, alegria, informação, Felipe Rodrigo, dois gumes aqui na programação do nosso Hoje é o Dia. Alô, Thaís, na audiência com a gente, curtindo a programação, Thaís, super beijo pra você, obrigadão pelo carinho também. É, que mais aqui? Um abração aqui pro nosso amigão Wesley, tá ligado com a gente também. Alô Wesley, grande abraço pra você, obrigado pela companhia. Delci Brixios, do bairro Aliança, dia de chuva é bom pra arrumar os roupeiros e tomar chimarrão e comer pipoca. Um abraço pra você, Delci, tudo de bom, obrigado pela sua companhia, queridona. Bom dia, Arauto. Aqui é o Renan de Rio Pardo. Estamos acelerando o cargueiro para fazer o carregamento para o porto de Rio Grande e levando Arauto na carona. Toca qualquer música só para curtir e uma ótima semana a todos. Abraços. Valeu, Renan Pereira, na audiência do programa. Tudo de bom. Boa viagem aí, amigão. Vai com Deus. Abração aqui pro nosso amigão também, o Elisandro, tá ligado com a gente, curtindo a programação. Um abraço para vocês aí, obrigado pela companhia. Deixa eu mandar um abração aqui também pra família Borba. A família Borba, que esteve presente aí no Arraiá Cultural da Praça da Cultura em Santa Cruz, estamparam a foto aí, né? Lá no nosso portal Arauto. Abração família Borba, né? Os modelos que estamparam aí a foto que está lá no portal Arauto do Arraiá Cultural na Praça da Cultura aqui em Santa Cruz do Sul. Obrigado pela audiência de sempre aí, família Borba na audiência com a gente, que maravilha. Quem mais aqui tá participando comigo também, abração aqui pro Jonathan. Alô, Jonathan, grande abraço, garoto, tudo de bom aí, queridão.

0: 11:14, Arauto.
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0: Na região dos Vales, 11 graus.
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informação, Geninho com Mariana Fagundes, peão todo tatuado aqui na programação do nosso Hoje é o Dia, turma. Que maravilha, galera participando. Alô, José Amaro Limberger na audiência com a gente. Um abraço, tudo de bom aí, obrigado pelo carinho. Quem mais aqui participando? Rita, super beijo, Rita, tudo de bom. Abração aqui pra minha amiga Simone, tá ligada com a gente, curtindo a programação também. Simone, super beijo pra você. Abração aqui pro nosso amigão Edson, também tá curtindo a programação. Grande Edson, tudo de bom aí, ótima semana. Bora pra cima, hein? Semana começando, novas oportunidades aí, bora pra cima. Abração aqui pra Solange, também ligadinha com a gente. Oi, Sol, super beijo pra você, obrigado pelo carinho e sintonia. Ó, tô perguntando aqui pra audiência, diga uma coisa boa de se fazer em dia de chuva. Tem tanta coisa boa, né, turma? Bora participar com a gente.

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0: Na região dos Vales, 11 graus.
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0: Auto Alegria, informação Henrique Juliano Marília Mendonça, Flor e o Beija-Flor aqui na programação do nosso Hoje é o Dia. É, turma, fechamos. Parece que a chuva deu uma trégua agora, né? Eu tô vendo aqui, ó, uma leve garoa. Estou vendo através das janelas gigantes aqui do estúdio que tem uma leve garoa nesse exato momento aqui em frente ao parque da Oktoberfest. Continua chovendo. Turma, vamos saber agora quem tá se dando bem, quem tá faturando os presentes aqui da Arauto.
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0: Faturando par de almoços do Pioneiro Restaurante e Eventos da Sociedade Ginástica. Quem tá se dando bem é você. Franciele Gomes da Silva ganhou. Parabéns, parabéns, parabéns. Quem tá faturando pizza da Master Pizza é você. Estela Cristina Marques ganhou. Parabéns, parabéns. E o vale compras de R$100 do mercado Dupont, quem se deu bem foi você. Cristina Heloísa Vaz ganhou. Parabéns, parabéns, parabéns. Mulherada se dando bem aqui na programação da Arauto, hein? Três mulheres foram as ganhadoras aqui da programação aqui do nosso Hoje é o Dia. Fechamos, turma. Muito obrigado pelo seu carinho, obrigado pela sua audiência. Na sequência, Lucas Batista e o Arauto Repórter Uniski. Eu volto daqui a pouquinho no Vai de Carona. Uma ótima semana, ótima segunda-feira para todos nós.

0: 6 minutos para o meio-dia. 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
8: 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Hoje é segunda-feira, 22 de junho de 2026. Temperatura em Veracruz, Santa Cruz do Sul e em toda a região do Vale do Rio Pardo na casa dos 11 graus. Tempo chuvoso no centro de Santa Cruz do Sul. 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No Arauto Repórter Unisque de hoje, você confere. Defesa Civil identifica alterações na estrutura e suspende aulas na Escola Menino Deus em Santa Cruz. Câmara de Santa Cruz analisa 5 novos projetos na sessão de hoje. Produtores rurais podem receber até 12 toneladas de calcário sem custo em Santa Cruz. Em destaque na área da segurança pública, acidente fatal é registrado na BR-471 em Rio Pardo e atropelamento com morte acontece em Mato Leitão. Essas e outras notícias você confere a partir de agora.

0: Meio-dia, um minuto. Defesa Civil identifica alterações na estrutura e suspende aulas na escola Menino Deus em Santa Cruz. Uma avaliação técnica detalhada está sendo realizada no espaço. Detalhes com Guilherme Bica.
1: As aulas na Escola Municipal de Ensino Fundamental Menino Deus em Santa Cruz estão suspensas. A medida preventiva foi definida hoje pela Defesa Civil após a identificação de alterações na estrutura do prédio escolar durante o fim de semana. Segundo a Secretaria Municipal de Educação, a suspensão temporária vai permitir uma avaliação técnica detalhada das condições do espaço. A decisão busca garantir a segurança de alunos, professores e servidores, enquanto equipes especializadas realizam a inspeção no local. Esta não é a primeira vez que a estrutura da escola passa por avaliação. A administração municipal informou que um novo boletim vai ser divulgado ao longo do dia de hoje, com a atualização das informações e a previsão para a retomada das atividades. Até lá, a orientação é para que as famílias acompanhem os canais oficiais do município. A nota na íntegra pode ser conferida em portalarauto.com.br.
0: 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Câmara de Santa Cruz analisa 5 novos projetos na sessão de hoje. Após a ordinária, ocorre reunião solene para conceder o título de cidadão santacruzense para o coronel Rodrigo Sheffield. A informação chega com Clarissa Gomes.
2: 5 novos projetos passam a tramitar na Câmara de Vereadores de Santa Cruz na sessão ordinária desta segunda-feira a partir das 15h. Entre os destaques está a proposta que altera a legislação para autorizar o custeio de despesas e a concessão de benefícios aos profissionais participantes do programa Mais Médicos para o Brasil. A reunião vai ser conduzida pelo presidente do Legislativo, Serginho Moraes, do PL. Também ingressa na pauta um projeto que abre crédito especial de pouco mais de R$ 122 mil para despesas da Secretaria de Meio Ambiente, Saneamento e Sustentabilidade. Outro texto prevê a abertura de crédito suplementar de cerca de R$ 11.400 para a Secretaria de Planejamento e Mobilidade Urbana, com recursos oriundos de aplicação financeira. Os vereadores ainda vão analisar uma proposta para firmar parcerias por meio de termos de fomento com a Associação de Pais e de Estudantes do Ensino Médio Técnico de Vale do Rio Pardo e com a Associação de Estudantes e Universitários do Vale do Rio Pardo. Além disso, um projeto prevê a abertura de crédito especial de R$ 906 para custear despesas da Secretaria Municipal de Saúde. Após a sessão ordinária, a Câmara realiza uma reunião solene às 19h30 para entrega do título de cidadão santacruzense ao coronel Rodrigo Sheffield. A homenagem de autoria da vereadora Nicole Weber Covatti, do Progressistas.
0: 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Chove fraco neste momento no centro de Santa Cruz do Sul. É hora da previsão do tempo com Rafael Cunha. Muito boa tarde, Rafael.
3: Muito boa tarde a todos que nos acompanham. A máxima hoje fica em 13 graus e o acumulado deve variar, o acumulado de chuva deve variar entre 20 a 30 milímetros na região. A tendência para amanhã é de tempo seco, ensolarado, e aí isso faz com que a temperatura também reduza. A mínima amanhã fica em 5 com máxima de 13 e na quarta-feira a mínima fica em 3 com máxima de 14 graus. Com as informações do tempo, Rafael Cunha.
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0: 12:06, você acompanha aqui na 95,7 o Arauto Repórter Unisque. Produtores rurais podem receber até 12 toneladas de calcário sem custo em Santa Cruz. As inscrições vão abrir na próxima quarta-feira. Detalhes com Samara Santos.
5: A Prefeitura de Santa Cruz vai abrir a partir desta quarta-feira as inscrições para produtores rurais interessados em receber calcário gratuitamente. A iniciativa é viabilizada por meio de convênio com o governo do estado, através da Secretaria da Agricultura, Pecuária, Produção Sustentável e Irrigação, com recursos da consulta popular destinados ao manejo e à conservação do solo. Ao todo, vão ser disponibilizadas 49 cargas de calcário, totalizando 588 toneladas. Cada família beneficiada vai ter direito a uma carga de 12 toneladas, entregue diretamente na propriedade rural sem custos. O objetivo é auxiliar agricultores familiares na correção da acidez do solo e no aumento da produtividade das lavouras. Podem participar produtores com inscrição estadual ativa em Santa Cruz, Cadastro Nacional da Agricultura Familiar, o CAF ativo, e que tenham a atividade rural como principal fonte de renda. As inscrições devem ser feitas presencialmente na Secretaria Municipal de Agricultura, na Rua Tenente Coronel Brito, número 176, das 8 horas da manhã às 4 horas da tarde. A seleção vai seguir a ordem de inscrição e a disponibilidade das 49 cargas.
0: 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IBGE abre 20 vagas temporárias no Vale do Rio Pardo. As oportunidades são para os municípios de Santa Cruz do Sul, Rio Pardo e também Sobradinho. Detalhes com Bianca da Silva.
6: O IBGE abriu inscrições para um processo seletivo simplificado com 8.238 vagas temporárias destinadas ao 12º Censo Agropecuário Florestal e Aquícola. No Vale do Rio Pardo há vagas para os municípios de Santa Cruz do Sul, Rio Pardo e Sobradinho. As vagas são para cargos de agente censitário administrativo, agente censitário de informática, agente operacional regional, agente censitário regional e agente censitário supervisor. Os salários variam de R$ 2.128 a R$ 4.008, além de benefícios como auxílio alimentação de R$ 1.192, auxílio transporte, férias e 13º salário proporcionais. O contrato será de 12 meses com renovações mensais. A taxa de inscrição é de R$ 53 e vale destacar que o edital está disponível no site www.ibfc.org.br, mas também a possibilidade de manter contato com o IBCF pelo 0800-591-0561 ou pelo e-mail concurso@ibfc.org.br. As provas terão duração de 4 horas, serão realizadas no dia 27 de setembro e os locais serão divulgados pelo IBFC. O resultado final será divulgado no dia 18 de dezembro e no início de janeiro de 2027, os concursados serão contratados.
0: Muito obrigado, Bianca da Silva, e com esse destaque encerramos o primeiro bloco do Arauto Repórter Unisque. 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Dentro de instantes você confere. Convenção coletiva antecipa regras para o comércio na Oktoberfest e também no período de Natal e Ano Novo. E no esporte, Brasil vence o Haiti por 3-0 na Copa do Mundo. Já voltamos. 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

0: 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Meio-dia, 16 minutos. 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De volta para o segundo bloco do Arauto Repórter Unisque. Temperatura em Veracruz, Santa Cruz do Sul e em toda a região, na casa dos 11 graus. Convenção coletiva antecipa regras para o comércio na Oktoberfest e também no período de Natal e Ano Novo. Além de disciplinar horários especiais e jornadas diferenciadas, o acordo estabelece regras para trabalho aos domingos. Quem explica é Nicolas Silva.
1: O comércio de Santa Cruz do Sul e de outros 6 municípios da região já tem regras definidas para 2 dos períodos mais movimentados do ano, a Oktoberfest e as vendas de Natal e Ano Novo. As convenções coletivas de trabalho para 2026 e 27 foram assinadas entre o Sindilojas Vale do Rio Pardo e o Sindicato dos Empregados do Comércio, estabelecendo horários especiais, reajustes salariais e regras para trabalho aos domingos. Em Santa Cruz, ficou confirmada a abertura do comércio nos domingos 11, 18 e 25 de outubro, durante a 41ª Oktoberfest. Nesses dias, as lojas poderão funcionar das 9 da manhã às 2 horas da tarde. Os trabalhadores escalados para atuar nesses domingos terão direito a um prêmio de R$130 e também a uma folga compensatória que poderá ser utilizada até março de 2027. As convenções também já definem o funcionamento do comércio no período natalino. Em Santa Cruz, o comércio vai poder abrir no domingo, 20 de dezembro, das 4 horas da tarde às 9 da noite. Em Veracruz, o horário será o mesmo. Além dos horários especiais, os acordos estabelecem reajustes salariais e novos pisos para a categoria. Em Santa Cruz, Sinimbu, Vale do Sol e Gramado Xavier, o reajuste será de 5,73%. Já em Veracruz, Venâncio Aires e Mato Leitão, o índice ficou em 3,36%.
0: Agora, meio-dia, 18 minutos. 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
0: 11 graus é a temperatura, chove neste momento no centro de Santa Cruz do Sul. É hora das informações da área da segurança pública, aqui no Arauto Repórter Unisque. Acidente fatal é registrado na BR-471 em Rio Pardo. Os detalhes chegam com Samara Santos.
3: Um motociclista identificado como Arley da Silva Braga, de 53 anos, morreu em um sinistro de trânsito na manhã de ontem em Rio Pardo. Conforme apurado, o acidente aconteceu no quilômetro 171 da BR-471, próximo ao acesso do bairro Ramis Galvão. Um Chevrolet Classic e uma motocicleta Honda NX0 estavam envolvidos. Segundo informado pela Polícia Rodoviária Federal, as circunstâncias do acidente apontam para uma colisão frontal. O automóvel transitava no sentido Santa Cruz-Rio Pardo quando invadiu a pista contrária e colidiu frontalmente com a motocicleta que transitava na via oposta. Com o impacto, o motociclista não resistiu aos ferimentos e morreu ainda no local. Já o motorista do veículo sofreu ferimentos leves. Ele passou pelo teste do etilômetro, que deu negativo para a ingestão alcoólica. E um atropelamento com vítima fatal foi registrado na noite de ontem em Mato Leitão. Rosa Maria Pereira, de 40

0: coletadas, as equipes policiais localizaram o automóvel suspeito em um endereço da região. O veículo apresentava danos característicos de atropelamento e foi apreendido e recolhido para a realização de perícia técnica. O condutor não foi encontrado.
1: 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Hora das informações do esporte, aqui no Arauto, repórter Unisque. Seleção brasileira dá sinais de crescimento na Copa do Mundo 2026. Quem comenta o esporte é Luciano Almeida. Olá, Luciano.
2: Olá, amigos. Olá, ouvintes. O final de semana foi um prato cheio de Copa do Mundo. E começou na noite da última sexta-feira com a vitória do Brasil sobre o Haiti por 3-0. Alguém poderá dizer, e não estará exatamente errado, que a vitória poderia ter sido por placar ainda maior, já que muito possivelmente o primeiro lugar do grupo será decidido no saldo de gols. A seleção brasileira fez os 3-0 no primeiro tempo e no segundo, mesmo com as modificações, não conseguiu ampliar. Mas talvez seja o caso de olhar as coisas sob o aspecto mais positivo. Numa comparação com o primeiro jogo e a qualidade do adversário que fica de lado, o Brasil foi um time muito mais equilibrado. Melhor postado e mais seguro na defesa, com mais controle, mais volume de jogo e mais acerto nos passes, mais insinuante do meio para frente e com jogadores importantes sendo decisivos, especialmente o Vini Júnior e o Matheus Cunha. A vitória confortável representa bom saldo de gols, sim, dá confiança e mostra que o time tem margem para crescer ao longo da Copa. A má notícia foi a lesão muscular do Rafinha, confirmada no exame de imagem do sábado, mas cuja extensão não foi informada. Tanto pode ser algo mais simples, que o deixe fora de uma ou duas partidas, como pode ser algo mais grave, e aí ele estaria fora do Mundial. Não há anúncio de corte, de modo que o melhor é acreditar. E ainda tem o fator Neymar, cada vez mais perto de ficar à disposição. Não é definitivamente o caso de empolgar, mas dá para seguir acreditando. E o final de semana teve muitos jogos, alguns deles de seleções representativas e protagonistas, ou mesmo com resultados que chamaram a atenção. No grupo do Brasil, o Marrocos venceu a Escócia por 1-0 e indicou que vai mesmo brigar com a nossa seleção pelo primeiro lugar. Os Estados Unidos venceu e já garantiu classificação à próxima fase. A Holanda fez 5-1 na Suécia e convém ficar de olho porque ela pode aparecer no caminho brasileiro logo logo. A Alemanha, com muita dificuldade e de virada, venceu a Costa do Marfim por 2-1 e também voltou a uma fase eliminatória depois de duas Copas do Mundo sendo eliminada na fase de grupos. O Equador, de um Ener Valencia que se repete nos erros, empatou com Curaçao. Japão, que também pode ser adversário brasileiro, e a Espanha também golearam. E Cabo Verde, que parece que virou a segunda seleção de todo mundo, arrancou mais um empate agora diante do Uruguai. E hoje os destaques ficam para duas favoritas, Argentina e França, que voltam a campo. Até a próxima.
1: Até a próxima, Luciano Almeida. Obrigado pelas informações. Como esporte, destaques da Copa do Mundo, nós encerramos esta edição do Arauto Repórter Unisque. 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

0: 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Meio-dia, 26 minutos, Arauto.
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0: Senhoras e senhores, está no ar mais uma edição do nosso Vai de Carona. Nesta segunda-feira, dia 22 de junho. Começou o inverno, moçada. Que tá frio, o pé não esquenta, as pontas das extremidades estão todas geladas. Sim, ponta do nariz, ponta da orelha, ponta dos dedos, ponta. Tá frio nessa Mara Santos.
1: Tá frio demais. Oi, Alisson. Excelente tarde pra você, pra todo mundo que acompanha a partir de agora. O Vai de Carona, 11 graus cravados no termômetro e não mudou ao longo de toda a segunda-feira.
0: Comecei o programa às 9 horas da manhã, tava 11 graus.
1: Continua. Desde as 7 da manhã tá nos 11 graus e ali ficou. Tá cravado. Enfim,
0: cê
1: agora
0: sabe,
1: com muita umidade, né?
0: O sol não apareceu, a garoa permaneceu. E nós aqui, gelado tudo igual que nem eu. Ah, que eu tô bom de prosa.
1: Ah, pronto. É hoje que ele tá bom de prosa.
0: É hoje.
1: Mas você sabe que agora, pelo menos, eu acho que a chuva já era, né?
0: Não sei, eu tô vendo uma garoa. Você não tá vendo uma garoa?
1: Não tô, sinceramente. Tá muita umidade só mesmo no ar. Em Santa Cruz, neste momento, não chove. Não
0: só
1: chove.
0: Garoa.
1: Ah, ó.
0: Samara Santos, conta pra gente que a gente. Como é que foi o teu final de semana? Foi bem? Você ficou em casa?
1: Foi bom. Foi uma delícia de estar em casa, mas ontem, aí, como melhora o tempo, a gente também melhora o ânimo, né? Aí a vida volta a ser ativa.
0: Pois já deu um diazão ontem.
1: Nossa,
0: né?
1: Lindão. A gente
0: tava frio, mas deu sol, deu um dia um tempo.
1: Logo
0: firme.
1: Cedo quis abrir o tempo. Falei, gente, mais sol. Achei que nem vinha. Ao longo do dia ficava. Vinha sol, aí ficava bastante tempo nublado. Depois ele tentava aparecer de novo, enfim, mas deu um domingão até.
0: Teve sol de tarde?
1: Teve.
0: Eu dormia.
1: Tarde inteira. Ah, você começou cedo ontem também, a rotina,
0: não, eu madruguei,
1: né?
0: Era 4:30 da manhã, eu já tava levantando da cama.
1: Nossa.
0: É, ontem foi corrido. Mas de tarde, compensação, eu equilibrei, né? Eu dormi a tarde inteira, tava bem bom.
1: E a noite, pra dormir, foi de boa?
0: Dormi de novo a noite inteira.
1: Oh, beleza. Eu diria que... Você sabe que ontem teve um jogaço do Uruguai e o Cabo Verde, né? Na Copa do Mundo. E a gente lá em casa tava assistindo. Gente
0: dois a
1: do
0: dois,
1: céu.
0: Né? Empataram, eu assisti.
1: Cabo Verde abriu o placar.
0: Surpreendeu, né?
1: Aí depois empatou e depois, nossa, foi um jogaço, enfim, eu não conseguia dormir depois do pós-jogo, tive que tomar um chazinho pra dar uma acalmada, eu tava nervosa.
0: Você tava nervosa, você tava torcendo pra quem? Pro Uruguai?
1: Não.
0: Ou pro Cabo Verde?
1: Eu infelizmente tava torcendo pro Cabo Verde, né? Eu sei que muita gente fica, não, eu tava torcendo pro Uruguai, queria que o Uruguai fosse bem, não sei o quê, mas eu tava torcendo sinceramente pro Cabo Verde, e aí no fim das contas acabou ficando empatado, né? Deu elas por elas, mas o Uruguai agora é um resultado ruim, né? Infelizmente.
0: Achei que você ia torcer pro Uruguai, que o Suárez tava lá assistindo a partida, também tava ansioso, apreensivo.
1: Pois é, eu vi inclusive manifestações hoje pela manhã de que a partida sem o Suárez é difícil o Uruguai vencer, né? Quando não tem ele, faz muitos anos em que eles não têm uma vitória. Enfim, ontem se comprovou mais uma vez isso. Mas eu tava torcendo também pelo Vozinha, lembra que eu falava aqui no programa na semana passada? Ontem me decepcionou. Ficava fazendo cada brincadeira com a bola lá, que o coração chegava a sair pela boca. Ficava mais, gente, para de fazer firula, pega a bola na mão, não arrisca, sabe?
0: Copa do Mundo é pra jogar, não é pra fazer malabares.
1: Exatamente,
0: né?
1: Não é pra ganhar seguidores, Vozinha, embora você tenha ganhado e muitos seguidores. Enfim, vamos lá. 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
1: Mas eu nem quero fazer dieta com essa história.
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0: 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É pizza.
1: Delícia.
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1: Par de almoços.
0: É para de almoço.
1: Delícia.
0: É muita comilança.
1: Mas assim, não...
0: A gente come mais no inverno, né? Porque a gente...
1: Naturalmente. Sente mais fome, nossa, como a gente sente fome no inverno. No verão...
0: Aquecer o corpinho, né?
1: No verão você fica em jejum, você pensa, nossa, eu podia tirar, desjejuar com uma saladinha, né? Vou fazer uma salada, vou tomar uma água gelada, às vezes a fome passa, come uma barrinha de proteína, uma fruta por aí e já passou a fome. No inverno, gente do céu, quando você chega no ponto de sentir fome, você pensa, nossa, eu queria um carreteiro, uma galinhada, uma feijoada, uma...
0: O que nós vamos comer hoje? Só pensa em comida. Ah,
1: uma comida encorpada.
0: É porque a gente tem que aquecer o corpo mesmo.
1: Exato.
0: No inverno, né? E eu, se eu dependesse...
1: Mas tem outras formas de aquecer o corpo, se você está comendo,
0: se,
1: não.
0: Se eu dependesse da RGE pra aquecer esse corpinho aqui, eu acho que eu tava falido.
1: Ah, mas isso nós estamos ficando aos poucos.
0: Não, eu acho que eu estaria falido,
1: menos.
0: Porque pagar uma conta pra aquecer esse corpinho aqui, rapaz.
1: Tá custando caro?
0: Não, olha o tamanho, né? Olha o tamanho. Isso é que nem carro grande, é muito combustível, né?
1: Você sabe que lá em casa a gente tem isso como ditado, né? Todo mundo gosta de comer bem, todo mundo tem um corpinho avantajado. Aí diz, ó, não é fácil manter esse corpinho aqui. Não,
0: não
1: é mesmo, né?
0: Não, é. Vamos falar do tema do programa de hoje, Samara Santos?
1: Bora, agora.
0: Posso colocar uma música especial pro tema do programa de hoje? Você tá preparado? É essa música aqui, ó. Segura! Ó, que embalo gostoso, ó. Não tem como não balançar os ombros, ó.
1: Você ia dar uma acechada, agora não vai conseguir mais.
0: Escuta essa letra aqui, ó.
2: São João, tem foguete, tem balão.
0: Balão não, depois daquele episódio do padre não pode mais. Balão tá proibido. Balão e foguete aqui em Santa Cruz não pode. Só pra alertar o povo, não pode. Ô Samara Santos.
1: Oi.
0: Que a gente vai falar no programa de hoje?
1: Sobre festa de São João, já que estamos na semana, né, de São João.
0: Quarta-feira.
1: Ah,
0: quarta-feira,
1: chegando.
0: Dia 24, é o dia de São João.
1: Muita gente já comemorando, muita gente por comemorar. Agora as escolas entram na onda de comemorar a festa de São João, enfim, vão fazer as confraternizações, grupo de amigos e fica boa essa história, hein? Aí a gente
0: Oi. Vou te dar um desafio agora.
1: Lá vem.
0: Você sabe que tem o santo casamenteiro, que é o Santo Antônio.
1: E?
0: Santo Antônio é o santo casamenteiro.
1: Tá.
0: E São João é o santo do quê?
1: Eu não sei. Do que é?
0: Não, eu tô perguntando pra você.
1: Eu sei que comemora o nascimento, mas o que que ele... Pra
0: exatamente,
1: que ele...
0: eu tô perguntando pra você.
1: É o nascimento
0: você,
1: de São João Batista.
0: Como você está aí? Como você está na frente do computador? São João... É santo do quê? Ele é conhecido por quê?
1: Pra quem já deu certo.
0: Qual é a graça dele?
1: Não, é pra quem já deu certo. Ele é o padroeiro dos casados.
0: Ah, meu! Eu achei que você não ia saber responder. Por isso que eu falei do Santo Antônio. Santo Antônio é o santo casamenteiro.
1: Uhum.
0: Quando a mulher ou o homem quer casar...
1: Aciona ele.
0: É, você sabe da... Que tem que fazer, né?
1: O que tem que fazer?
0: Tem que fazer a simpatia com Santo Antônio.
1: Eu não fiz isso, por isso que eu não casei.
0: Você tem que pegar um bilhetinho, né? Se você já tem um pretendente, você escreve o nome do pretendente, aí você bota embaixo do Santo Antônio.
1: Minha nossa.
0: Ou dentro do Santo Antônio ali, e tem que deixar o Santo Antônio de ponta cabeça, assim, na prateleira. Aí você diz, Santo Antônio, eu quero me casar. Santo Antônio, eu quero me casar. Santo Antônio, eu quero me casar. Três vezes. E botar ele de cabeça pra baixo.
1: Mas ele arruma um pretendente aí, logo, pra poder ser desvirado.
0: Claro, senão começa a descer todo o sangue pra cabeça, assim, ele começa a passar mal. E essa é a simpatia pra você casar com o Santo Antônio.
1: Não, e outra, você deixou o Santo Antônio tão ressabiado que depois que ele te casa, ele passa pro São João Batista. Daí,
0: exatamente,
1: ó, agora essa bola,
0: né?
1: É tua.
0: Esse
1: aqui,
0: problema,
1: ó,
0: agora é com você. Aí você vai lá.
1: Eu não tenho mais nada
0: São
1: a ver
0: João,
1: com isso.
0: São João. Se eu soubesse, não tinha pedido pro Santo Antônio.
1: Olha que a Bia tá na audiência, você vai se estressar em plena segundona.
0: São João, então, é é o santo
1: dos casados.
0: Dos casados. Mas também é dos enfermos, viu? Isso. Principalmente para alívio de dores de cabeça e de garganta. E das pessoas que buscam a verdade.
1: Eu?
0: Né? É, depois que você casou, São João vai dizer, eu avisei. Eu avisei.
1: Que quem mandou você casado. Me sacanear e me colocar de cabeça pra baixo lá? Agora
0: não,
1: toma.
0: Quem mandou você sacanear o Santo Antônio?
1: Sim, é, o Santo Antônio que foi de cabeça pra baixo.
0: Mas é que eles são primos, né? Eles são todos, né, da mesma profissão, tudo santo. Vai, Samara Santos.
1: Bora, vamos falar de São João.
0: O que a gente quer saber hoje de São João,
1: então? Você gosta de comemorar a festa de São João? Você gosta dos quitutes? Você gosta das brincadeiras?
0: Eu gosto das comidas que tem na festa de São João.
1: E tem muita comida, nossa.
0: Eu gosto da canjica.
1: Delícia.
0: Você já comeu canjica com doce de leite, ou Samara?
1: Não, nunca.
0: Então experimenta essa bomba calórica que é bom demais.
1: Ah, é?
0: Você sabe
1: comi.
0: Que a canjica, né? Eu não sei como é que você come a sua canjica, mas a canjica que a minha avó fazia, ela ia leite condensado e leite em pó.
1: Eu só comi com leite, normal. Você assim.
0: Imagina, sim, ela é feita no leite, né? Na panela
1: isso,
0: vai leite
1: é.
0: E aí vai o milho da canjica ali. E aí, você fez ela ali, depois se acrescenta num copo, sabe aqueles copos de açaí de 700 ml? Você enche de canjica com leite ali.
1: Engordei 3 quilos já.
0: Aí você coloca leite em pó, assim, pra dar aquela cremosidade.
1: Nossa.
0: E você coloca uma colherona, assim, ó, de sopa bem generosa, aquela que cai da colher, assim, de doce de leite. Aí você dá uma colheradinha no doce de leite, no leite em pó e na canjica com leite, vá pra dentro.
1: Seja feliz.
0: Pensa numa coisa boa.
1: Imagino.
0: Pra mim, a melhor coisa da festa junina é a canjica com leite em pó e doce de leite.
1: Boa. Eu gosto muito da pipoca,
0: você?
1: Sabia? Eu com pipoca é uma coisa que posso estar comendo o tempo
0: Mas
1: inteiro.
0: Mas você gosta de pipoca salgada, pipoca com
1: não.
0: com melado?
1: Eu gosto como todas. Mas a com sal é a clássica, que eu mais gosto. Pipoca, com,
0: pipoca
1: sal.
0: Com sal.
1: Clássica, sem firula, sem muita invenção.
0: Aquela
1: né?
0: que tem que tomar uns 3 litros d'água depois.
1: Exatamente.
0: Né?
1: E tem que ser com sal. É pipoca com sal.
0: E
1: bastante.
0: Saber que não é indicado a gente tomar água depois da pipoca, né?
1: Não, por quê?
0: Porque a pipoca é leve, aí você enche o buchinho d'água.
1: Dá uma estufada.
0: Fica as pipocas tudo flutuando dentro do seu estômago, assim. Parece que tem umas borboletas lá dentro, tudo voando.
1: Ah, tá, entendi.
0: Não é recomendado tomar água.
1: Bora, o que você mais gosta na festa de São João? Você gosta de comemorar São João? Fica na expectativa
0: gosto,
1: no
0: gosto,
1: mês de junho?
0: Gosto.
1: Conta pra gente aí no 995-70-2200. Bora!
0: E agora que você já conheceu que Santo Antônio é o santo casamenteiro e São João é o santo do arrependimento. Jorge Matheus, cantada boba! 17 minutos pra uma. Ah. Bota

0: informação brilha som cantando pra gente. Lupa apaixonado. Turma, hoje nós estamos falando de festa junina. Quarta-feira depois de amanhã é dia de São João, meu povo. Dia de São João, festa junina, mês junino. Nós queremos saber o que, Samara Santos?
1: Se você gosta ou não das festas de São João e do que você
0: do
1: mais
0: que
1: gosta.
0: O que você mais gosta na festa junina? Você já falou o que você mais gosta, ou Samara Santos?
1: Falei,
0: além da
1: gosto
0: pipoca?
1: Muito da pipoca, gosto muito da quadrilha, acho muito legal a interação, as danças. Acho legal também que a gente não precisa ficar muito criativo em relação às vestimentas, é só fazer.
0: Você sabe que se tivesse mais um integrante aqui no programa, nós também formaríamos uma, né? Quadrilha.
1: Não mais, é dessa que eu tô falando.
0: Mais de dois já é formação de quadrilha,
1: não,
0: viu?
1: Não, mas eu não falei dessa aí. Então tá, ó, eu, você e a audiência, tamo on já. Prontinhos.
0: Daí já é uma organização.
1: Não. Para por aí. Chove em Santa Cruz neste momento. Vamos às mensagens. 9957.
0: Eu disse que estava garoando. Olha pra
1: 02200. Sim, agora intensificou essa história.
0: Olha pro poste. Olha pro poste.
1: Olha que amigo gentil, aquele lá que tá usando guarda-chuva sozinho. Ó, o outro tá se lascando, coitado.
0: Ah, você não pensa que eles iam andar abraçadinho, né?
1: Podia, gente, dividir o guarda-chuva, qual o problema?
0: Não, mas é que, né, não se faz mais amigos como antigamente.
1: Só que ali,
0: né?
1: Ó, o que tá de guarda-chuva, ele está de capuz e guarda-chuva. E o do lado não tá nem de capuz e nem de guarda-chuva, coitado. Pra que isso?
0: É, não, mas é que ele tá com uma estratégia, né?
1: Aí podiam dividir tranquilamente.
0: Não, é que o que tá sem guarda-chuva ali, ele está com uma estratégia.
1: Sim, ele perdeu a vontade de viver já.
0: Não, que isso, Samara Santos.
1: Ele tá assim, ó.
0: Eles não tão com uma mochila
1: nada,
0: nas costas.
1: Bala.
0: Eles não tão com uma, ó, pensa, você tem que raciocinar melhor, ó.
1: Tá, desculpa, vai.
0: Ó, tem dois meninos, um tá com guarda-chuva, okay. E o outro que tá do lado tá sem guarda-chuva, está se molhando.
1: Tá.
0: Você reparou que os dois estão usando mochila?
1: Aham. Uhum.
0: Você reparou que os dois estão indo na mesma direção?
1: Tá.
0: Ou seja, estão indo pra escola, pro colégio.
1: Aham. Uhum.
0: O que que você acha que aquele que tá sem guarda-chuva tá querendo? Pegar uma gripe e não ir o resto da semana pra escola.
1: Ah, entendi.
0: Entendeu? Ele vai mandar, ele vai falar pros pais dele assim, ó. Peguei a chuva na segunda-feira, agora vou ter que ficar em casa a semana inteira. Tô ruim, pai. Tô ruim, mãe.
1: Era isso que você fazia, né? Era a estratégia que você usava.
0: Olha lá, ó, os dois passeando aqui em frente à Arauto, ó. Um de guarda-chuva e o outro sem guarda-chuva.
1: Mas eu não tô entendendo por que eles não dividem o guarda-chuva e resolvem o problema. O outro tá tomando chuva,
0: te disse
1: assim, ó.
0: Por quê?
1: Como outro se nada fosse. Rindo e parceiro.
0: Se fosse trabalhador, ia pegar atestado. Como é estudante, simplesmente vai ficar em casa a semana toda. De cama.
1: Vamos para as mensagens. Boa tarde para Helena, que colocou: adoro as festas de São João. Só delícias. Canjica, pinhão, quentão, rapadura. Nossa, e muito mais, disse ela. E ela tá na escuta neste momento, comendo uma canjica com canela, que tá linda demais, por sinal, hein? Helena, bom apetite. Obrigada por compartilhar com a gente. Um beijo para você. Boa tarde, Alisson e Samara. O Alisson arrasou demais nessa da pipoca flutuando. Ele
0: é verdade,
1: se passou nessa
0: não,
1: história,
0: é
1: né? O Fly. E ele se passou nessa história. Da onde que ele tirou isso? Hoje.
0: Faz o teste, hein?
1: Não, hoje esses radialistas estão impossíveis, tentando até fazer um casamento através da simpatia pra casar.
0: Olha aí.
1: A Fátima Andrade falando pra gente. Inclusive, a Fátima também tá com uma canjica por lá, hein? Ô, oh, maravilha. A turma tá na canjica, agora é a época,
0: né? É o mês da canjica, né?
1: Fátima, um beijo pra você, obrigada pela audiência. Falando em canjica, nós temos a mensagem da Graziela que disse: a minha canjica vai leite condensado, coco ralado e leite em pó.
0: Olha aí.
1: É a legítima bomba calórica, disse ela.
0: Faltou só o doce de leite pra dar 5.000 calorias.
1: Mas ela disse que gosta muito dos doces de batata doce em festa junina, que hoje em dia ela diz que é muito difícil de se ver, que é muito raro. Pois é, eu não sei quais são os doces de batata doce.
0: Não, geralmente o doce de batata doce é aquele doce em compota, sabe? Que nem tem o doce de figo. Tem o doce de batata doce também, que ele é em, naqueles vidros de café, aqueles 500 ml.
1: Sim.
0: Sabe? É, 500 gramas, aliás, porque é café em pó. Então, é em compota, né? É bom demais.
1: Boa, nunca
0: comi. Minha sogra faz esse doce de batata
1: doce. Doce de batata doce, não. Nunca fui.
0: Tem aquele da doce de abóbora também.
1: É um clássico. É. Se você chegar na casa da minha avó.
0: É do mesmo nível, assim,
1: sabe? Se você chegar na casa da minha avó e ela te oferecer um doce, ou vai ser de abóbora ou de figo. É, mais ou menos por aí. É tipo ir no restaurante e não ter sagu. Na casa da minha avó, assim, não tiver figo e abóbora, você tá na casa errada. Não é a dela. Sempre vai ter.
0: E ainda tem um doce de pêssego, né?
1: E ainda tem. Mas o de pêssego é um das minhas defesas. Eu gosto, tá?
0: Você gosta do doce?
1: Não, eu como todos. Mas assim, o de figo não gosto muito.
0: E aí, a avó,
1: de abóbora
0: pra agradar,
1: também não.
0: O
1: de pêssego eu gosto.
0: A avó, pra agradar, ainda abriu uma latinha de creme de leite e botava
1: Nossa,
0: junto.
1: Nossa, aí será,
0: doce de pêssego com creme de leite.
1: Oh, delícia.
0: Isso aí que foi juventude, isso aí que foi infância boa.
1: Isso é raiz.
0: Casa da avó. É.
1: Bora, dá-lhe França, hein? Olha aqui, ó, o David diz que tá só na expectativa pela seleção da França jogar hoje. Então tá, David, boa sorte lá, já que você tá torcendo pra França. E ele falou em relação ao santo, sobre os casamentos, Alisson, que tem que pedir pra não trazer aquariana. Gente, mas qual o problema que ele tem com a aquariana?
0: Que signo que você é, ô Samara Santos?
1: E eu sou peixes, eu sou peixes. Pisciana, mas é do lado de aquário ali, é depois de aquário e peixes.
0: É.
1: Então, não sei se passa no filtro ali, mas o David não gosta de aquariana. Por que será, David?
0: Não sei, deve ter alguma característica, né, da aquariana que ele não
1: mas
0: gosta.
1: Mas imagina, daí ele tá flertando com uma pessoa que é de aquário, aí ela fala, ah, eu sou aquariana, aí ele já, não vai dar pra ir no encontro, eu tenho um compromisso. Boa tarde, com
0: é por
1: essa...
0: Isso que tá solteiro ainda, né?
1: Com essa chuvinha, pedi um bolo de chocolate, que delícia esse
0: cobertura
1: bolo.
0: De brigadeiro?
1: Que a Kátia Alves mandou pra gente. Nossa, Kátia, você arrasou demais.
0: Não, mandou só a foto, né? Porque
1: mandou
0: nós continuamos na vontade aqui, né? Não, ela mostrou a foto, então. Mandou o bolo pra gente.
1: Cê
0: poderia,
1: tá,
0: né?
1: Você tá fazendo uma solicitação, Alisson?
0: Ah, se alguém quiser mandar alguma coisa pra gente, ó, eu recebi aqui, ó. Escuta aqui, ó. Ó, olha aqui o que eu ganhei aqui, ó.
1: Não falou nada pra gente, o que você ganhou?
0: Não precisa falar, deixa o pessoal na imaginação.
1: Ah, ele é fit, é uma barrinha de proteína.
0: Vem aí o show do intervalo, já já a gente tá de volta.
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0: Vamos falar de futebol, senhoras e senhores, no oferecimento de supermercado Nicolini, super com você. 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Vamos falar do Grêmio, o imortal tricolor, o Grêmio de Samara Santos.
1: O Grêmio que apresentou à imprensa na última semana, na última sexta-feira, uma série de melhorias feitas no centro de treinamento Luiz Carvalho, na zona norte de Porto Alegre. O trabalho foi feito nos primeiros meses do ano e ainda há entregas previstas, tá? A pedido da comissão técnica, um terceiro gramado está em ampliação e o espaço que antes tinha uma caixa de areia está sendo reformado. O objetivo é ter mais uma alternativa além dos dois campos de treinamento para atividades técnicas. A recuperação física dos atletas, mesmo em início de temporada ou após férias, já é feita com bola. Por isso, a necessidade de se ampliar a estrutura. A expectativa é que esse novo campo fique pronto até o mês que vem, até julho. A entrada e o interior do CT também foram pavimentados, não só para melhorar a estética, mas para acabar com os pontos de alagamento do terreno. Até o próximo mês, devem ser entregues também 100 vagas de estacionamento cobertas. O CT Luiz Carvalho tem potencial de crescimento. Há projetos no clube que prevêem a ampliação da estrutura construída, entre eles a de um prédio para a hotelaria que poderia servir aos próprios atletas. Contudo, as condições financeiras do clube não permitem que as obras saiam do papel no momento.
0: Muito bem, estas são as informações do imortal tricolor, o Grêmio de Samara Santos.

0: Leitura e voltou a fazer o maior sucesso. É essa aqui que tá tocando o tempo todo no Instagram e a outra aquela, ô Samara Santos.
1: Qual?
0: Pião!
1: Todo tatuado. Mas foi essa daí duas. Que eu fiz uma gravação com você, hein, cantando
0: temos
1: ela.
0: Temos um vídeo lá no Instagram, né, ô Samara Santos.
1: Temos, você pode ir lá conferir, mas tem que procurar, né? Não é o último, deve ser o quê? O penúltimo ou antepenúltimo?
0: Não lembro qual foi o último que a
1: Vou
0: gente gravou.
1: Vou conferir agora. Não, o último foi
0: aí.
1: O do Lago Dourado. Do frio.
0: Ah, do frio, né? Do frio.
1: E depois o antepenúltimo, o penúltimo foi o da sogra.
0: O da sogra.
1: Então esse que a gente no tá ML. Falando da música o é o antepenúltimo. Isso. Quando você acessa a threadzinha lá de vídeos, é o terceiro daí, no caso. Não é
0: vai
1: o...
0: Vai lá
1: não...
0: então. Vai lá dar uma espiadinha.
1: Bora.
0: Samara Santos, estamos falando de festa junina no programa de hoje.
1: Estamos e estamos falando de muita comida boa por aqui, tá?
0: Né?
1: A turma fala em festa junina, lembra do que tem de gostosuras na festa junina. A Regina Machado, por exemplo, colocou: eu gosto das rapaduras, do quentão e da fogueira. Adoro! Sempre na escuta, Regina, um beijo pra você, obrigada pela audiência. Antes a gente falava também sobre a canjica, os doces de batata doce que a Graziella mencionou e ela respondeu pra gente que é feito tipo negrinho, cozinha batata doce, amassa, põe um pouquinho de leite condensado pra dar um gostinho, enrola tipo negrinho e passa no leite em pó, daí vai dar uma caramelizada ali, vai pra caramelizar e esse é o docinho de São João de batata doce que ela disse que conhece.
0: Que diferente esse.
1: Eu nunca vi, sinceramente.
0: Talvez a nossa região aqui não seja tão comum assim.
1: Ou é só a gente que não conhece, né, Alisson?
0: Eu acho que a gente tem que ir mais seguindo, então,
1: eu
0: na
1: acho.
0: Festa junina pra descobrir
1: porque
0: esses doces.
1: Porque a
0: aí.
1: Carla Brown também falou, boa tarde que? Dupla, doce de batata doce também é feito com açúcar, cozido até ficar firme e aí enrola igual brigadeiro.
0: Olha aí.
1: Também é. É, dá pra fazer,
0: não,
1: segundo
0: então
1: a Carla.
0: É, o problema é nosso.
1: Eu acho
0: é
1: que gente, sim. Porque é a Patrícia tá também mandou um áudio explicando como é o doce. Fala, Patrícia.
2: Não, Alisson, esses doces de batata doce da festa junina não são esses de compota, não. São uns outros que são sequinho, que tu come que nem pé de moleque.
0: Olha.
2: De rapadura, eles são diferentes, não são os de compota, não. São mais antigos.
1: Estamos querendo alguém que faça pra gente na brincadeira.
0: Gente, eu sou jovem, né? Então esses doces antigos.
1: Ai,
0: aí...
1: gente, a essa hora, mentindo. Ô, Patrícia, ó, um
0: isso
1: beijo
0: não
1: pra
0: é
1: você.
0: Da minha época.
1: Obrigada pela audiência.
0: Eu sou da geração nova que não come esses doces
1: aí. Tá.
0: Uhum. Não conheceu esses doces.
1: Deixa eu mandar um boa tarde aqui pro Wilson de Veracruz, que disse que com essa chuvinha, sabe quem tá tentando fazer? Uma sopa. Uma sopa agora, Wilson? Arrasa
0: Mãe,
1: aí.
0: Começou agora pra ver se dá certo até a janta.
1: Não, mas você sabe o que ele colocou na mensagem aqui? Que ele tá mandando um abraço pra uma pessoa especial, mas que ele não pode dizer o nome.
0: Wilson!
1: Só tem que dizer que adora ela.
0: Não, aquele era o Wilson, né? Aquele solitário do náufrago, né?
1: Mas tá bom, ô Wilson, se ela estiver na audiência, ela sabe que é ela, né? Então tá registrado aqui.
0: O Wilson mandando pra quem?
1: Não tá dizendo o nome, ele falou que tá dedicando um abraço pra pessoa especial
0: pessoa
1: de Veracruz
0: especial.
1: Também.
0: De Veracruz.
1: Que essa pessoa preenche ele, que ele adora demais ela, mas que não pode citar o nome.
0: Olha aí.
1: E agora? Vai matar nós de curiosidade. Ô Wilson, começa com qual letra? E termina com...
0: Vem aí o show de intervalo, já já a gente tá de volta, segura aí.
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3: Na região dos Vales, 12 graus.
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0: 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Vamos falar de futebol, turma.
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0: 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Senhoras e senhores, é hora de falarmos do Internacional, melhor time do sul do mundo e ponto final. Sem chorumelas, o Samara Santos. A contratação do zagueiro Guilherme Panipan representa mais um investimento significativo do Inter para a sequência da temporada. Com vínculo até o final de 2028, o defensor chileno terá um custo mensal próximo de R$1 milhão entre salários e luvas. Diante deste cenário, o clube precisará promover ajustes financeiros para manter o equilíbrio das contas, uma vez que a folha salarial não deverá sofrer aumento no segundo semestre. A estratégia passa pela possibilidade de negociação de jogadores com vencimentos elevados. Entre os nomes que aparecem como potenciais candidatos a deixar o Beira-Rio estão o atacante Borré e o goleiro Rocher. Ambos são considerados profissionais exemplares internamente, mas ainda não corresponderam plenamente às expectativas criadas quando chegam ao clube. Gostou, Samara Santos?
2: Sim, R$1 milhão, né? Coisa linda.
0: É coisa pouca,
2: que
0: vale mais. Estas as informações do Internacional, senhoras e senhores.

0: Voltou a alegria, a informação, Felipe Rodrigo, cause alguém aqui na programação do nosso Vai de Carona, Samara Santos.
1: Oi.
0: No programa de hoje estamos falando sobre guloseimas, coisas boas que a gente encontra numa boa festa junina. Já falamos aí
1: rapadura,
0: do doce de batata doce,
1: canjica,
0: que parece um brigadeiro. Da
1: agora,
0: pipoca.
1: Tô com vontade de comer esse doce de batata doce, tá? Vou
0: o
1: ter que achar.
0: O que mais tem numa festa junina que ainda não foi falado? Pra deixar a gente meio tontinho.
1: O quê?
0: Quentão, gente.
1: Ah, você gosta, né?
0: Ninguém falou do quentão. Ainda mais assim, imagina se quarta-feira tiver um dia friozinho, assim, que nem hoje.
1: Mas tomar a Regina
0: quentão,
1: falou.
0: Tomar uns quentão pra se esquentar.
1: A Regina mencionou o quentão. Mas, Alisson, você gosta bastante do quentão? Eu, sinceramente, não sou muito fã, não.
0: Eu gosto.
1: Esfria, quando tá frio, tá
0: só
1: ruim.
0: Só agora faz desde fevereiro que eu não tô bebendo nada.
1: Ah, é? Tá economizando?
0: Aí, eu acho que se eu tomar um copo de quentão, eu já fico com problema nas pernas.
1: Ah, é?
0: Elas trupicam.
1: Ah. Aí é complicado. Aí toma menos, né?
0: É, já dá uma frouxada.
1: Aí pega leve, vai tomando aos poucos. Por exemplo,
0: dá uma frouxada nas pernas.
1: Como é na quarta-feira o dia oficial do São João, da festa junina, então você faz um quentão hoje lá na sua casa, e aí você toma um pouquinho. Amanhã você faz de novo e toma um pouco mais. Aí
0: acostumar.
1: Quando chega quarta-feira, você já vai estar nos embalos.
0: E vou te dizer, quarta-feira eu tenho uma festa junina pra ir. Quarta-feira tem aniversário de uma amiga que ela faz o aniversário justamente no dia 24 de junho, dia de São João.
1: Aí é temático.
0: E esse ano vai ser temático, é a metade junina e a metade Brasil. Vai, Brasil!
1: Ah, boa!
0: Porque quarta-feira vai ter jogo do Brasil,
1: também,
0: né?
1: Também.
0: O Brasil joga na quarta-feira, então vamos fazer um misturadão lá de Copa do Mundo com festa junina.
1: Pronto, vai ser boa essa história aí. Então eu acho bom você se prevenir, então. Se você tá com plano de ir no quentão, a não ser que você vai só nas guloseimas dela lá. E aí não vai aproveitar muito. O que vai ter de Copa? Copa vai ser vestimento ou vocês vão ter que ir de festa junina?
0: Eu vou ter que dar uma olhada no convite aqui, porque sabe que homem não repara muito nessas coisas, né?
1: Você só tava com plano de ir,
0: se for traje de festa junina...
1: Imagina você chegando lá com a camisa da seleção brasileira e pensa, ih, era pra ter vindo de festa junina, era pra ter vindo de caipira.
0: Ou chega lá de camiseta,
1: de caipira,
0: né? De caipira e tá todo mundo normal, né?
1: Aí é sacanagem.
0: Mas se for pra se vestir como caipira, é só eu ir do jeito que eu sempre tô, né?
1: Mas aí todo mundo vai entender que você não leu a mensagem que ela te mandou.
0: Eu vou até olhar aqui a foto do convite, ô Samara Santos.
1: Enquanto isso, eu vou mandar um abraço pra Sueli. A Sueli está na audiência e diz que adora um quentão. Oi, Sueli, ótima tarde por aí. E você sabe também, Alisson, que o doce de batata doce deu o que falar aqui no WhatsApp da Arauto, inclusive através da mensagem da Dani. A Daniela, que é aniversariante de hoje, inclusive reforçando aqui os parabéns pra ela. Será que vai rolar uma festa também? Bem, disse que o doce ela ganhava nos ninhos, Alisson, acredita? Vamos mandar a mensagem de áudio dela aqui.
0: Mas não era na Páscoa?
1: Então, mas também valia o doce.
0: Mas nós estamos falando de festa junina.
1: Mas nós vamos te contar, calma, gente.
0: Vai.
2: Boa tarde, minha dupla querida.
1: Oi.
2: Falando em doce de batata doce, a minha avó fazia e botava nos ninhos quando nós éramos pequenos. Nós éramos pequenos, não gostávamos, nós éramos mais do chocolate, né? Mas a minha avó fazia de batata doce e de abóbora e botava nos ninhos.
1: Era o que tinha.
2: Então tá, dupla, uma boa tarde pra vocês aí, tô indo trabalhar. Tô de aniversário, vou comemorar primeiro trabalhando. Então
1: boa.
2: Tá, beijos e abraços.
1: Dani, primeiro ganhar o dinheiro, né? Então vai lá e trabalha direitinho, depois bora aproveitar essa data aí.
0: Ô Samara Santos.
1: Oi.
0: Eu não li o convite. Porque o tema do convite aqui é uma convocação especial. Em campo com o Brasil e festa comigo. Brasil versus Escócia, quarta-feira.
1: Sim,
0: né?
1: Tá.
0: Mas o tema do aniversário é Copa do Mundo.
1: Ah.
0: Não tem nada a ver com festa junina. É que vai ser no dia de festa junina.
1: Já pensou? Não, olha, nós acabamos de terminar com uma possibilidade incrível.
0: Já pensou
1: que era de
0: Wallace? Ainda bem que você
1: que
0: falou.
1: Era de você chegar
0: que
1: lá.
0: Eu fui olhar aqui o convite, mas é Copa. Vou ter que comprar uma camisa do Brasil.
1: Agora você vai ter que se dar
0: cê
1: de presente.
0: Viu o preço da camisa do Brasil?
1: A gente falava no programa na semana passada, né? Em torno de R$500. Você pesquisou?
0: Eu vou esperar o passar a Copa.
1: Não.
0: Que aí, conforme for o resultado da Copa, as camisetas vão estar no mínimo pela metade.
1: Não,
0: do preço.
1: Agora pode esquecer essa história. Você vai ter que ir no aniversário. Agora.
0: Alguém tem uma,
1: esse cartão
0: alguém
1: vai ter que esquentar.
0: Alguém tem uma camisa
1: do Grêmio, você quer? A gente te dá.
0: Não, oh, essa aí não precisa. Pode ser. Essa alguém tem uma camisa do Grêmio pra me emprestar, preciso botar na porta de entrada ali pra gente limpar os pés
1: mas
0: quando chove.
1: Vai se enxergar.
0: Não, mas alguém tem uma camiseta da seleção brasileira pra me emprestar? Uma tamanho GG, por favor.
1: Não quer mais nada
0: até
1: também.
0: Até quarta-feira de tarde.
1: Tá, vamos lá, que senão o Big Boss vai chamar nossa salinha
0: intervalo,
1: daqui a pouco.
0: Né?
1: É, bora.
0: Show, intervalo, já a gente tá de volta.
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2: Na região dos vales, 12 graus.
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2: Matheus e Cauã com Lauana Prado, admita.
3: Vocês precisam admitir alguma coisa.

0: Saraldo, alegria, informação, Zé Neto e Cristiano, amigo taxista.
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0: Muito bem, senhoras e senhores, é hora de sabermos quem tá se dando bem faturando os presentes aqui da nossa plataforma.
3: Quem saiu com o par de almoços do bar do Raul foi a Yasmin Mor.
0: Ganhou! Parabéns, parabéns, parabéns. Yasmin vai saborear comidas gostosíssimas lá no bar do Raul.
3: E a pizza da La Bella Donna saiu para ele. Alô, Daniel Pelles.
0: Parabéns, Daniel. Vamos dividir essa pizza aí, hein? Metade pra nós aqui, hein? Ah, que você acha?
3: Sacanagem
0: até
3: sua, né,
0: o sabor.
3: Alisson?
0: A gente até deixa você escolher o sabor.
3: Ah, é? Pronto, olha aí, Daniel, ele se convidou.
0: Valeu, turma. Muito obrigado pelo seu carinho, obrigado pela sua audiência. Vamos ficando por aqui. Amanhã a gente tá de volta.
3: Amanhã é folga.
0: Comer umas pipoca com canjica e tomar uns quentão agora, né?
3: Partiu catequese. Beijo, gente. Ótima semana.
0: Valeu, Samara. Na
3: Valeu,
0: sequência
3: Alisson.
0: Vem aí o Eduardo Glessi e o Clube da Arauto. Tchau, gente.
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0: Então você está no lugar certo. Aqui a sua tarde é diferenciada, é demais. E aí, meu povo, boa tarde, boa tarde. Hoje, segunda-feira, dia 22. 22 de junho. Final de semana, como é que tava? Tudo bem? Tudo legal? Curtiu bastante? Aproveitou? E esse frio todo? É. Segunda-feira chuvosa e com frio. Uma coisa para te falar, vai ficar mais frio ainda. Amanhã de manhã tô vendo aqui mínima de 3 graus. Quarta também. Quinta também. Gelado. Depois da chuva, pode se preparar, porque vai ficar frio. Uma ótima tarde para todo mundo, boa semana, uma semana cheia de coisas boas, produtiva, repleta de conquistas pessoais, profissionais, e ao som aqui da Arauto, para deixar tudo mais animado sempre, em todos os momentos. Em casa, no trabalho, no carro, a gente adora estar contigo. Estamos chegando na área com o clube, sou Eduardo Glessi, vamos juntos então nas tardes aqui da 95.7, de segunda a sexta, das 2 às 5, é o Clube da Arauto que te acompanha. Com música boa do sertanejo, aquele pagodinho. Daqui a pouco você vai curtir o Vale a Pena Ouvir de Novo. Já já, no segundo bloco, tem um sucesso do passado aí, as clássicas, né? Músicas que marcaram época, pra você relembrar também aqui na tarde. Na faixa das 3 horas, Arauto Toca Mais, com 6 músicas em sequência. E claro, os presentes pra você. 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
0: Eu achei essa charadinha aqui na internet e pensei, essa vai ser a charadinha da segunda-feira. Atenção, atenção. Vamos lá, pergunta de hoje, pra você que vai participar aqui comigo. 9957-022-00. Na rua, 4 cachorros estavam correndo atrás de uma bola. Que horas são? Vou repetir a pergunta. Na rua, 4 cachorros estavam correndo atrás de uma bola. Que horas são? Valendo! 9957-022-00 para você responder. Estas duas informações aqui você vai chegar na resposta. Na rua, 4 cachorros estavam correndo atrás de uma bola. Que horas são? Quero ver quem vai mandar a resposta aqui pra gente. Quem vai ser o primeiro a responder a dinâmica? A charadinha aqui do clube. Já vou fazer o agito e daqui a pouco as participações. Vai pensando e manda a resposta pra gente. Combinado? Pra começar muito bem com Traia Véia, lembrança boa. 2h14, tá começando o clube. Ótima segunda-feira pra você.
2: Esse

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Felipe Araújo com Lua Pereira. Bora Splash. Só no Bora Splash. Muito bem, são 2:26. Tá só começando a tarde aqui do clube, meus amigos. Essa tarde chuvosa. Vai sair aquela pipoquinha hoje? Ah, hoje pede, né?

0: música boa pra você dar volume pra cantar junto. Pra começar com tudo essa semana, eu já tô vendo aqui as participações. A turma interagindo, mandando um recado no WhatsApp aqui da Arauto. 9957-02200 pra sua participação e com a resposta da nossa dinâmica, da charadinha do programa. Atenção, atenção. Na rua, quatro cachorros estavam correndo atrás de uma bola. Que horas são? Esta é a charadinha de hoje. Quero ver quem vai participar aqui comigo. 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Sexta-feira agora, dia 26. Já finalizamos este sorteio do mês de junho aqui da Arauto. Boa sorte para quem já tá participando. A Roseli Gomes, certa resposta aqui, Roseli. Obrigado pela audiência, tudo de bom. Ela mandou aqui a resposta da nossa charadinha. Uma ótima tarde para você, Roseli. Uma semana incrível também para a turma. O Carlos também com a gente. Alô, Carlos do Senai. Certa resposta aqui, garoto. Obrigado pela audiência, pela companhia. Uma excelente semana para você também. A nossa amiga Denir. Denir Rosa dos Santos, de Santana da Boa Vista, trabalhando no mercado e ouvindo sempre a Arauto. Abraços e uma ótima semana para todos nós. Com certeza, né, Denir? Vamos ter uma semana incrível pela frente, cheia de coisas boas. O Cássio em Linha Santa Cruz também respondeu aqui a perguntinha da tarde. Certa resposta, Cássio. Forte abraço para ti, garoto. Tamo junto. 9957-02200. Eu vou pro intervalo. Daqui a pouco tem mais música boa.
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1: Na região dos vales, 12 graus.
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Maiara e Maraíza, quem sente saudade sou eu.

0: Olho Marrom, tocando na tarde aqui do clube. 19:03, vale a pena ouvir de novo. Bah, esse momento aqui da tarde sempre é muito bacana. 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Na edição de hoje, uma das principais canções do grupo ABBA. A clássica música Dancing Queen, do grupo sueco ABBA, foi lançada oficialmente em 16 de agosto de 1976 na Suécia. Essa música foi o primeiro single de apresentação do quarto álbum de estúdio da banda, lançado naquele mesmo ano. O impacto global, que alcançou o primeiro lugar nas paradas de mais de uma dezena de países, incluindo também o topo da Billboard nos Estados Unidos. E a música que alcançou o topo das paradas também em diversas rádios ao redor do mundo. Para você relembrar, para você curtir, sucesso de ABBA, Dancing Queen, aqui no Vale a Pena Ouvir de Novo.
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0: 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Voltamos para 1976, um clássico da banda ABBA, pra você relembrar Dancing Queen, tocando aqui no nosso Vale a Pena Ouvir de Novo. Arauto trazendo de volta clássicos da música na sua programação. Este momento sempre é muito bom, né? Amanhã tem mais, na tarde aqui do clube, você vai matar a saudade, vai relembrar de bons momentos. Pra quem viveu essa época, sabe do sucesso das músicas que a gente traz aqui sempre, né? Então esse momento é especialmente pra isso. Vale a pena ouvir de novo. Muito bem, 12 para as 3. Galera segue participando por aqui, tem um monte de mensagens no WhatsApp da Arauto. Vamos lá, mais recados por aqui, um abração pra Fernanda, mandando também a resposta aqui da nossa charadinha, certa a resposta, Fernanda. Boa semana pra você também. Quem mais? Aqui o recado que chega com a resposta da nossa charadinha, a Sueli, do bairro Goiás. Certa a resposta, viu, Sueli? Como é que você tá? Tudo legal por aí? Um abraço, um beijo pra vocês. A nossa amiga Loiva Pretzel, como é que você tá, Loiva? Certa a resposta aqui, meu amigo. Uma ótima semana pra você também. Um forte abraço aí pra nossa amiga Loiva. Que legal. Também o Patrick Santos em Cachoeira do Sul. Valeu, Patrick. Alô, turma de Cachoeira, também de Cachoeira, que carrega o apelido também com ele. Meu amigo Igor Zavascki, mais conhecido como Cachoeira. Aí sim, hein? Valeu, um abração pra turma aí do CFC também na companhia. A turma aqui dando aula na audiência aqui da Arauto, né? Rádio tá ligado na 95.7. Valeu, Cachoeira, um abração aí pra ti. Vanderlei, toda a turma aí, né? 9957-02200. Eu vou pro intervalo. Já já de volta com mais música boa e você segue participando aqui no WhatsApp.
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0: Daqui a pouco você vai curtir Zé Neto Cristiano, quase todo dia.
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0: Na região dos Vales, 12 graus.
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0: Arauto, alegria e informação. Tá aí o sucesso com o Guilherme Benuto, Filho da Mãe. Pra fechar mais um bloco e também a primeira hora da tarde do Clube da Arauto. Em casa, no trabalho, no carro, onde quer que você esteja, ao som da 95.7. Uma ótima tarde, boa semana. Daqui a pouco, 6 músicas em sequência. 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
0: Eduardo Costa. Imagina eu.

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São 3:12, a temperatura em Santa Cruz e região em 12 graus. Direto do portal Arauto, os destaques em notícias. Cisvale debate soluções para gestão de resíduos sólidos em encontro regional. A reunião ocorreu na manhã de hoje em Santa Cruz e contou com representantes do Ministério da Integração e do Desenvolvimento Regional, além do Ministério Público e municípios, para discutir alternativas e também parcerias no setor. Produtores rurais vão poder receber até 12 toneladas de calcário sem custo em Santa Cruz. Ao todo, vão ser disponibilizadas 49 cargas de calcário. Cada beneficiado vai ter direito a uma carga. As inscrições vão abrir na próxima quarta-feira e devem ser feitas de forma presencial na Secretaria Municipal de Agricultura. Palestra em Santa Cruz vai apresentar estratégias para aumentar vendas em bares, restaurantes e também padarias. O evento ocorre hoje, logo mais às 19 horas, no Cindy Lojas Vale do Rio Pardo. A palestra é gratuita e aberta tanto para pessoas que já atuam no setor, quanto para pessoas interessadas em ingressar na área de alimentação. 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
0: Na sua segunda edição do dia, Arauto toca mais. São seis em sequência, sem intervalos. Na música 1, Eduardo Costa, Imagina Eu. Na música 2, tem Danilo e Davi, Não Mexe Nas Minhas Gavetas. Música 3, Menos é Mais com Natan, Pela Última Vez. Na 4, tem Simone Mendes, Direitos Iguais. Música 5, Israel e Rodolfo, Hoje Não. E na música de número 6, Gustavo Lima, 60 Segundos.
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0: 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Bonita essa música, né? 60 segundos do embaixador Gustavo Lima. Pra fechar a edição do Arauto Toca Mais. Foram 6 músicas em sequência, sem intervalos. Logo mais à noite, você conta com mais uma edição. Às 8 horas, dentro aí do Bom de Baile. Muito bem. 29 minutos para as 4. Ótima tarde de segunda-feira. Obrigado pela sua companhia. Essa tarde chuvosa aqui para nossa região, para o estado. Bem frio aí na semana. Para quem gosta, a notícia é boa. Afinal, a semana vai ser gelada, gente. Estou vendo aqui amanhã de manhã, ao que tudo indica, tempo bom já a partir de terça-feira. E mínima de 3 graus. Vai gelar aí a nossa terça-feira. E boa parte aí da semana, né? Temperaturas bem baixas. Então a nossa segunda-feira é de chuva, mas amanhã, o que tudo indica, o tempo melhora. 995-7-022-00 pro teu recado, pra tua participação. 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E o teu recado chegando também com a resposta da nossa charadinha. Você vai participar aqui comigo? Já aproveita para responder. Ó, na rua, 4 cachorros estavam correndo atrás de uma bola. Que horas são? E aí? Pensa certinho aí, pega as informações e você vai chegar na resposta. Na rua, 4 cachorros estavam correndo atrás de uma bola. Que horas são? Vai lá, manda a tua participação com a resposta da charadinha no WhatsApp aqui da Arauto. 995-7-022-00.
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0: Jorge Mateus. Sol nos olhos é a próxima aqui do clube.
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0: 4:27. 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
0: Na região dos vales, 12 graus.

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13: Muito bem, estamos de volta. 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
13: Do jeito que você sempre quis. Jorge Mateus, Sol nos Olhos.

0: Arauto, alegria e informação. Tá aí o sucesso com Matheus Vargas e Kleber e Cauã Desocupa. Maravilha, 9:09. A galera participando aqui no clube, hein? Que coisa boa. Vamos lá, recados por aqui chegando no 995-70-2200. A Marluza Ribeiro, do bairro Goiás, Santa Cruz. Certa resposta, viu, Marluza? Obrigado pela audiência na tarde aqui do clube. Forte abraço pra você, boa semana. Minha amiga Janete. Ela tá na audiência, tá na companhia. Alô, meus amigos da Madeireira Madegás. O rádio tá ligado no Arauto, que eu tô sabendo, né? Oi, Edu. Foi o Google que disse. Ela nos trouxe aqui a resposta da charadinha. Certa resposta, viu, Janete? Tá mais do que certo. Ótima semana pra todos nós, com certeza. Vamos ter uma semana incrível pela frente. Cheia de coisas boas. Valeu, Janete. Um abração pra ti e pra toda a turma aí da Madegás, em Linha Santa Cruz, na companhia, na audiência aqui do clube. Começando a semana junto com a gente. Também o Romário. Romário Becker, é isso? Romário Becker Carlos, do bairro Goiás. Certa resposta, viu? Obrigado pela audiência, Romário. Uma boa semana pra você também. Também a participação na companhia aqui da tarde. A Jocinara Souza Aires. Valeu, Jocinara. Um abração pra você. Tudo de bom. Também a resposta aqui da nossa charadinha da tarde. É Mylon. Certa resposta, viu, Mylon? Obrigado pela tua participação, meu amigo. Tudo de bom pra você. 995-70-2200. Só falta o teu recado, a tua mensagem. Manda lá pro nosso WhatsApp. Eu vou pro intervalo. Daqui a pouco, mais sucesso, mais música boa aqui no clube.
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2: Sete para as quatro, Arauto.
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2: Na região dos vales, 12 graus.
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0: 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Dilcinho, péssimo negócio. Fechando a segunda hora do programa. Meus amigos, essa nossa tarde da segunda-feira tá incrível. WhatsApp bombando, plataforma de sorteios também com presentes, hein? 5 horas tem sorteio rolando. Pra você que já garantiu a tua participação, hein? Boa sorte, dedinho cruzado na torcida.
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0: Daqui a pouco tem Murilo Rufi. Deixa eu, é a próxima que você vai curtir.

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0: Mais sucesso, mais música boa aqui no clube. Murilo Huff, deixa eu.

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Bonita essa música, né? É do Luan Santana. 2050. Pra fechar mais um bloco, mais uma sequência aqui do clube. 4h26. Essa aí foi para os apaixonados da tarde, hein? Muito bem, meus amigos. Bombando aqui o nosso WhatsApp, lembrando, plataforma de sorteios, corre lá porque tem presente da Prodente Med, limpeza dentária para você e ainda kit aqui do Forte Atacadista. Mandar um abraço para toda a equipe do Forte Atacadista, o Paulo e a equipe aí de Santa Cruz, nossos parceiros aí na tarde, né? Forte Atacadista com o kit Aliata, que vem com carvão vegetal, palmito e mel da marca Aliata, né? Apresentando que vai ser entregue logo mais, às 5 horas, no final aqui do clube. Vamos lá, Luana Pinheiro com a gente por aqui. Valeu, um abraço pra você, viu, Luana? Certíssima resposta aqui também. Luana Loreto Pinheiro. Tudo de bom, obrigado pela audiência e companhia. Meu amigo Valmor, boa tarde, meu amigão Edu. Uma ótima tarde pra vocês, é o Valmor. Abraço pra todos. Valeu, meu amigo, um forte abraço pra você também.

Paula do bairro Goiás, né? Tá curtindo a tarde aqui do clube. Certa resposta, Paula. Obrigado pela sua companhia. Excelente segunda-feira. 995-7022-00. Eu vou pro intervalo. Já de volta com mais sucesso.

0: 4:28. 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
0: Na região dos vales, 11 graus.

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1: Estamos de volta à tarde aqui do clube. Mais uma sequência só de música boa.

0: 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Gustavo Lima com Luiz Fonsi, Vagabundo. Maravilha, meus amigos, mais uma sequência entregue aqui do clube, 18 para 5. Você já tá participando dos presentes, daqui a pouco tá saindo aqui limpeza dentária da Prodente Med e também o kit do Forte Atacadista. Vai lá, corre pra nossa plataforma de sorteios e boa sorte. 995-7-022-00. Um abraço aqui pra minha amiga Gessi Nunes da Silva. Boa tarde pra você também, Gessi. Boa semana. Aderceu da Cruz, do bairro Carlota. Certa resposta aqui, meu amigo. Obrigado também pela sua audiência, participação aqui na tarde da Arauto. Tamo junto. Também o André, do bairro Senai, Santa Cruz. Certa resposta aqui, André. Valeu, tamo junto, meu amigo. Uma ótima segunda-feira pra você. Bom início de semana. Obrigado pela sua participação também. 995-7-022-00. Vou pro intervalo. Daqui a pouco os sorteios rolando, hein? Pra quem não acessou ainda a plataforma de sorteios, corre lá. Eu tenho aqui a limpeza dentária da Prodente e também o kit Aliata com carvão vegetal, palmito e mel do Forte Atacadista.
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1: Na região dos vales, 11 graus.
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2: Maravilha, estamos de volta, reta final aqui do clube. 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

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Clube da Arauto. 11 para 5, agora tem Maiara e Maraísa. Vai lá!

0: Simplesmente Acontece. Ana Castela com Pericles. Para fechar a edição de hoje, desta segunda-feira, aqui do Clube da Arauto.
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0: muito feliz. Temos dois ouvintes aqui ganhando presente. Vamos lá, começo então com o kit Aliata, carvão vegetal, palmito e mel do Forte Atacadista pra você. É Sandra Len. Parabéns, Sandra, ganhando presentão aqui do Forte. E agora, limpeza dentária da Prodente Med pra você, Elis Catiele de Brum. Parabéns, Elis. As ganhadoras aqui, obrigado pela participação e aproveitem os presentes e, claro, sempre participando das nossas promoções aqui da Arauto. Valeu, gente. Fechando o clube.

0: Vem chegando o Mundo Sertão no final de tarde aqui da sua Arauto.
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0: Danilo e Davi, apaga, apaga e apaga. Vai ser a primeirona que o Daniel Schumer vai tocar aqui no Mundo Sertão.

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0: tarde. 5:06. Vamos lá, abrindo os trabalhos aqui do Mundo Sertão nessa segunda-feira chuvosa. Tempo rusque-fusque, né? Agora a chuvinha até deu uma desapertada, mas ainda tá aqueles pinguinhos de molhar bobo, né? Tudo certo contigo? O final de semana foi bom? Tamo aí, né? Tamo aí pra mais uma semana, já fechando o primeiro dia da semana, fechando a segunda-feira, e é bom demais ter a sua companhia nesse finalzinho de tarde. Tocar muita sertanejo de qualidade, aquelas antigas que a turma gosta, claro que vamos tocar. As novas, novinhas, novidades, mas é claro, o som das bandas e a música gaúcha na hora do mate não pode faltar. O que não pode faltar também no final de tarde da Arauto é presente, é prêmio. Plataforma de sorteios bombando. Hoje é dia de combo delivery da Gruta com pizza família. Pizza broto doce mais refri fruque de 1,5 litro com a qualidade do restaurante da Gruta. Você pode pedir hoje que tem. Você quer pedir? Pode pedir lá. É, vou te passar até o telefone pra turma aqui, ó. 999887778. Tem cafezão da Rock Show? Tem. Vale de R$35 das padarias Rock Show. E ainda ingresso para a noite de sexta-feira no La Barca. Banda 10, a banda da Barbie do Bailão. É, e a banda da casa. Olha aí, ó, uma baita festa. Noite de sexta-feira, eu tô sabendo que domingo tem um aniversário, né, de 14 anos. Você é banda que não termina mais, né? Vai começar de tarde e vai até no outro dia. Bobeia, vai até a semana que vem, né? Muita festa boa aí no final de semana pela frente. Enfim, quem não tiver o link para participar dos sorteios, é só me pedir aqui no Whats da rádio e vamos lá abrir os trabalhos.
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0: Danilo e Davi, apaga, apaga, apaga. 5:08.
1: Mas manda.
0: Tá no ar o nosso.
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14. Um ótimo final de tarde pra você. Obrigado pela companhia. Tá na hora da informação. As notícias chegam direto da redação do Portal Arauto. Trilegal, tia. Gente, essa semana teve 2 ganhadores de prêmio principal. Foram mais de 20 ganhadores na região. É, semana que vem pode ser você. Prêmios em dinheiro. Amanhã eu vou participar da entrega do Trilegal lá no Extreme Bar, né? Tem ganhador aqui de Santa Cruz do Sul, garanta a tua cartela. Domingo que vem pode ser você o ganhador no Trilegal, gente. Preso suspeito de assalto contra adolescente em Santa Cruz. A Polícia Civil capturou nesta segunda-feira um homem de 30 anos apontado como autor do roubo de um colar a um adolescente no centro. O crime aconteceu em maio. O suspeito foi localizado no bairro Faxinal Menino Deus. Com ele, os policiais apreenderam uma arma sem numeração. É a informação, Naralto.

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Leonardo, um clássico, Coração Bandido, para fechar muito bem esse primeiro bloco, esse tempinho, né? Amanhã, pelo que eu tava dando uma olhada aqui, o frio de rengue acústico, né, gente? Amanhã, de manhã, 4 graus a previsão para amanhã. Credo, essa semana aí vamos ter a semana gelada, tempo bom, é para firmar amanhã. Mas esses detalhes aí a gente deixa pro Cunha, nosso colega Rafael Cunha nos atualiza daqui a pouquinho, né? Na nossa previsão do tempo. Deixa eu mandar os alôs e abraços pra turma que tá chegando com a gente aí. Davi Ismael Frederich, loteamento motocross, quero curtir uma do Gustavo Lima. Jonathan Ismael Frederich, também do loteamento motocross. Henrique Juliano, olha aí, ó, família toda aí, né? Tati Corrêa Soares, Marília Mendonça. Vamos atender essa turma aí, né? Vera Kipper, um ótimo final de tarde, Verinha, obrigado. Alô, meu amigo Valmor, também tá na audiência. Gente, pessoal que chegou agora, plataforma de sorteios, vou dar um F5 aqui, ó, pra você ficar plugado, saber o que vai rolar, né? Tem o Vale Cafezão da Rock Show, vale R$ 35 das padarias Rock Show.

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1: Zanetta e Cristiano, a cadeira cativa.
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1: 5:24, Arauto.
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4: Na região dos vales, 11 graus.
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0: Janete Cristiane e a cadeira cativa.
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Ed Brito e Samuel. Se ouve o hit Romance Rock.

5h35, excelente final de tarde. Essa moda boa, informação também, pra você ficar muito bem informado aqui nas ondas sonoras da Arauto. 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Detran RS alerta que condutores que tiveram CNH caçada devem fazer o curso teórico. O curso teórico disponível no aplicativo CNH do Brasil está ajustado exclusivamente para os serviços de primeira habilitação. Conforme a legislação, o curso realizado via aplicativo não tem validade para a etapa teórica do serviço de reinício do processo. Dessa forma, o método ocorre de forma presencial no CFC. Está dado o recado aí, tá aí a informação na Arauto.

0: Planalto, alegria e informação, Bruno Marrone. Roda boa do Bruno Marrone. Pra fechar mais um bloco por aqui. Vamos lá na sessão de abraços. Todo mundo querendo os presentes do programa. Muita interação por aqui também, né? Aquele 99570-2200. Alô, Suzana Freitas. Toca pra nós ouvir a Maremos no Mate. Bem pertinho do fogão a lenha. Um abraço pro velho da Kombi. Valeu! Quem mais? Ah, olha, uma pizza nesse frio, torcendo pra ganhar. Muito bem. Quem é você, minha amiga Daniela Bess? Aê! Um abraço. Olha, pipoca com melado da Suzana Weber. Um abraço pra vocês. Que frio é esse? Um bom chimarrão e pipoca. Ô, Suzana, nem começou ainda, Silvane. Silvane Weber, nem começou o frio. E vai começar. A partir de amanhã nós vamos falar de novo de frio, né? Hoje até que não tem. Não tá frio porque tá chovendo. Mas amanhã vai. Friozinho aquele de rengue acústico. Vai pegar nós. Carmen. Alô, Carmen de Rio Pardo, sempre na companhia. Muito obrigado, minha amiga. Eita, todo mundo por aqui, né? Tem áudio aqui também do meu amigo. Deixa eu ver.
1: Fala, Daniel, tudo certo, meu garoto? Tudo certinho, graças a Deus, né, Daniel? Estamos aí encerrando mais um dia de trabalho.
0: Seu,
1: né?
0: Adriano?
1: Segunda-feira aí, início de semana, segunda-feira chuvosa, né? Mas faz parte, né, cara?
0: Faz parte.
1: Inverno é isso aí, não tem muito que a gente
0: não
1: reclamar,
0: tem que fazer.
1: Não. É encarar, porque de agora em diante, agora é só frio mesmo. Frio e chuva. Estamos aí, deslocamento aqui do distrito, aqui, né, em direção à linha João Alves, e com o Arauto na carona sempre.
0: Show de bola, hein?
1: Abraço, meu garoto. Bom trabalho aí. Tudo de bom. Valeu.
0: Valeu. Grande abraço. A turma toda aí, né? Que maravilha. Olha, na plataforma de sorteio está lá os presentes te aguardando, viu? Combo Delivery da Gruta, Pizza Família, Pizza Broto Doce, mais refri fruque de 1,5 litro, o Vale Cafezão da Rock Show e o ingresso para a noite de sexta-feira no Labarco. Volto já com mais.
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0: Simone Mendes canta.

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2: 16 para 6, Arauto.
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2: Na região dos Vales, 11 graus.
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chamada boa aí do Zezé de Camargo, né? Acertou o Zezé de novo. Boa demais. Tá na hora da informação, gente. As notícias chegando diretamente da redação do Portal Arauto. Final de tarde, você bem informado aqui. 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Olha, o Cine de Veracruz divulga 100 vagas de trabalho. Os interessados podem procurar a unidade na rua Ipiranga, ao lado da Secretaria de Desenvolvimento Rural, com a carteira de trabalho e documento de identidade com foto. Aí mais de 100 vagas te esperando.

0: Planalto, alegria e informação, banda Passarela, sofrendo e vivendo. Aí, vamos lá, né? Um dia após o outro. Pra fechar aqui a nossa primeira hora, turma saindo da firma, muito obrigado pela carona e pela audiência. Vamos junto, né? Rumo à segunda hora na sequência. Plataforma de sorteios tem presente. Combo delivery da Gruta, ingresso pra noite de sexta, da Barca, cafezão da Rock Show. Já volto aí, hein?
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0: 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Ele, Luan Santana.
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0: O galã.

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2: 6 em ponto, Arauto.
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6: De volta. Segunda hora do Mundo Sertão. Mais uns quantos modão dos bons, hein? Vamos de volta. Do jeito que você sempre quis. Só que tá no Chimas. Tá em casa, já botou a pantufinha. Não curtiu Luan Santana, então?

0: 6h14. Ele é som, Vonegão, som das bandas por aqui. Tá na hora da informação. As notícias chegam. 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Sertanejo e rap dominam enquete sobre os shows mais aguardados da October. A dupla Zezé de Camargo e Luciano liderou com ampla vantagem, somando 757 votos e 14,1% da preferência. Na sequência aparece Henrique e Juliano com 407 votos, 7,53%, Simone Mendes com 397, 7,35% e Jorge Mateus com 383 votos, 7,9% da preferência. É a informação na Arauto.
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3: Chiquito e Bordoneio, tudo vem do campo. O sistema é bruto, começou o dia. O peão acorda pra lidar com gado. Deveria dar responsável chegando. 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

0: pronto, alegria e informação. E o Guilherme Benuti, o sujeito homem. Fechando mais um bloco por aqui, 995-70-2200. Uma toda chegando, plataforma de sorteios, tem muito presente. 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Segunda-feira tem, sim, pode pedir 999-887778. Liga lá, chama lá. Já vai vir o link pra você fazer o pedido, viu? Tem cafezão na Rock Show, tem. 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Ingresso para a noite de sexta-feira no La Barca Show Clube. Com a banda 10, a banda da Barbie do Bailão, mais a banda da casa. No domingo vai ter o aniversário do La Barca, 14 anos do La Barca. Uma penca de bandas. Não sei nem quantas bandas são. Vou contar aqui quantas bandas são. Mas é uma festa muito top no domingo, né? Deixa eu mandar uns abraços aqui, muito obrigado pela audiência, minha amiga Sandra Mara, alô Sandra Mara, alô minha amiga Jaqueline, muito obrigado aí pela audiência também. O pessoal tá só no mate, né? Meus amigos de Encruzilhada, o Jaques aí mandou aqui no meu privado, aqui no meu celular aqui. Chimarrãozinho e Cruzeiro. Aqui tá 11 graus, inclusive lá deve estar uns 9, 8, né? Lá sempre uns 3 graus a menos aí do que aqui, né? Famosa em Cruz Gelada. Um abraço, meus amigos. Aê! Daqui a pouquinho eu tô de volta.
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0: Saiba, Rodolfo. Não mais quase.

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1: Na região dos vales, 10 graus.
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0: 1.225.
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5: 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Já já a previsão do tempo, hein?

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1: Paulinho e Fábio no bailão. Tá na hora da nossa previsão do tempo, gente. O que, que será que acontece nas próximas horas, hein?
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1: 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Uma segunda-feira chuvosa. 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Vamos chamar aqui o nosso colega Rafael Cunha, nos atualiza com a previsão do tempo. Alô, seu Cunha!
4: Muito boa noite a todos que nos acompanham. A máxima hoje na região ficou na casa dos 13 graus e o dia foi marcado pela chuva. A partir de amanhã, a chuva se afasta da região, o sol retorna e a tendência é para a redução da temperatura por conta do tempo seco. Amanhã a mínima fica em 5 com máxima de 13 e na quarta-feira a mínima fica em 3 com máxima de 14 graus. No final de semana há previsão de chuva novamente, chuva que deve iniciar no sábado e seguir até domingo. Com as informações do tempo, a Rafael Cunha.
1: Valeu, seu Cunha, obrigado pelas informações.
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0: Arauto, alegria e informação. Manda modelo com um magrão. Fechar o penúltimo bloco por aqui. Deixa eu mandar aqui os últimos abraços. Minha amiga Loiva, da Centro Beleza Cosmético. O Elisandro é turma da Velox 11. Obrigado pelo carinho aí. Um abraço pra vocês. Obrigado pela audiência. Lisa. Alô, Lisa. O chimarrão da Lisa é estilo formigueiro hoje. Tudo bem, Lisa? Tomando aquele chimas ouvindo Arauto. Esse modelo aqui é diferentão, né? Derrama água em cima, né? No meio do chimarrão. Tá bonito, tá bonito. Tá bonito, Bate. Só na escuta da melhor. Um abraço. Quem é você? Gabriel Zavatsky. Um abraço. Maria Luísa da Silva. Alto Trombudo, Vale do Sol. A música Despacito. Um abraço pra ti, minha amiga, tá? Eleni Souza Klung, da linha Fundinho, muito obrigado. Os meus amigos Jair Hesch e Marceli Fischer, pedindo o Portal da Serra, Doce Bandida. Doce Bandina. Tananinene. Olha, a turma que participou com a gente, muito obrigado, obrigado por, pelos recados aqui, lá na plataforma de sorteios. Eu vou fechando aqui as participações e eu volto depois do intervalo com as últimas do programa e o sorteio dos presentes.
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0: Diego e Vitor Hugo cantam A História dos Tubarões.

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2: Na região dos Vales, 10 graus.
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0: Diego e Vitor Hugo, Tubarões.

0: Arauto, alegria, informação. Bruno Rosa com Murilo Ruf para fechar os trabalhos aqui no nosso Mundo Sertão dessa segunda-feira chuvosa e fria. Vamos lá pros presentes?
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0: Começo com ingresso para a noite de sexta-feira. Lola Barca, assistir a banda dessa, a banda da Barbie do Bailão, mais a banda da casa. Everton de Aquino, esse é o Everton. Cafezão da Rock Show para Davi Ismael Frederich. Eu combo delivery da Gruta com pizza, broto pizza, família mais refri fruque de 1,5 litro para a Miriam Denise Gomes dos Santos. Feito, turma, agradecendo a sua audiência. Muito obrigado a todos aí que estiveram conosco desde as 5 horas da tarde. Amanhã, se Deus quiser, tem de novo, hein? Tá chegando mais um campeão de audiência.
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0: Aí o Dalvan Barros com Bom de Baile. Ótima noite de segunda.
3: Sim, é

0: Olha a banda Champion aí.
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Vamos lá, a festa é boa e não para nunca. Chegamos, muito boa noite, audiência. Mais uma atração da Soralta a partir de agora, hein? Já estamos nesta segunda-feira geladíssima, chuvosa, umidade a mil, né? Meu Deus, quanta umidade esta segunda-feira. E além disso, frio, né? Falar em frio, deixa eu atualizar já a temperatura, 9 graus. Esse é o clima desta segunda-feira, mas por aqui tá tudo certo. Vamos esquentar agora aí o rádio, porque a partir de agora, muito som das bandas pra você curtir aquele sertanejo. Eu por aqui, você daí, levando sucesso pra você, a sua interação a partir de agora, viu? Após o colega Daniel com o Mundo Sertão, até as 9 horas estamos por aqui com o Bom de Baile nesta segunda-feira, dia 22 de junho. Vamos lá então, deixa eu trazer pra você aqui o nosso WhatsApp, pra você mandar recado pra gente interagir, certo? 995702200. 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Pede o seu som, a sua música e bora curtir o melhor aí do Som das Bandas a partir de agora. Uma ótima e excelente semana pra você, uma ótima noite também. E a gente começa assim o nosso Bailão Raiz da Arauto. Ana Champion, mais na cara que barbas. 7:06, boa noite.

0: Alto, alegria, informação. Quem sente saudade sou eu. Tá aí o som da Maiara e Maraísa cantando pra gente, fechando aí o nosso primeiro bloco, hein? Você que tá acompanhando Arauto, uma ótima segunda-feira, uma noite geladíssima desta segunda, né? Com garoa, com frio, com tudo. Além disso, né? Desejo pra você, claro, uma excelente semana também. Chegamos por aqui com a participação da galera, a turma que tá mandando pra gente. Olha só que bacana, já tem mensagem de áudio aqui. Daqui a pouquinho já trago, hein? A turma que tá soltando a voz. Olha só quem aqui está conosco. A Vera Kipper. Ô, Vera, tudo certo aí, querida? Tá na audiência, mandou foto aqui com aquele chimarrão. Aquele fogão a lenha também pra esquentar, pra aquecer aí a casa com a família, tudo de bom, hein? Não só a casa, mas o estúdio também aqui, né? É, valeu, querida, compartilhando conosco aí. Aquela foto legal aí com a família. Tudo de bom pra você, uma excelente semana. Vamos lá, daqui a pouquinho eu trago mais participações, hein? Vamos de intervalo, fica aí com a chamada completa também da promoção do mês de junho, que dá água na boca, em parceria com a Prit, Casa de Chá e Padaria. Tem pra você sorteio do mês de junho, hein? Eu volto já já.
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0: Vamos lá, daqui a pouquinho tem mais sucesso pra você do Brilha Som, a Lua e a Noite. Essa é clássica, hein? É já já.
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0: Sete horas, 20 minutos, Arauto.
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0: Na região dos vales, 9 graus.

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1: Muito bem, estamos de volta. Mais sucesso para você, o som das bandas no Bom de Baile nesta segunda-feira. 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

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Vamos lá, brilhação, a lua e a noite, esse é clássico do bailão e você, claro, acompanha aqui no Bailão Raiz da Arauto 726. Boa noite.

0: Arauto Alegria, informação equivocada, trai a véia, Gustavo Lima, fechando muito bem mais um bloco do Bom de Baile pra você nesta segunda-feira. Olá, boa noite, amigo Dalvão, uma abençoada noite pra você, outro, obrigado pela sua participação, abençoada noite também pra você, a família, a Maria Elaine mandou um recadinho pra gente, tá acompanhando, do bairro Arroio Grande, um forte abraço, querido, pra você também, minha querida, abração aí, ótima semana, viu? Obrigado pelo seu carinho de sempre aí. Boa noite, toca aí Vestido Azul, a Mercedes Wagner conosco tá participando. Mercedes, tudo certo? Boa semana aí, viu? Obrigado pela sua audiência também, abraço. Então tá, daqui a pouquinho tem São Francisco e o Vestido Azul. Antes vamos de intervalo, volte já.
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0: Mais som das bandas pra você. Passarela com Aninha Soares. Vai chegar pra cantar pra gente.

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Vamos lá, 13 para as 8, mais sucesso, conta pra mim, conta tudo aí no nosso WhatsApp, tô esperando o seu recado, viu? O seu contato. Aninha Soares e Banda Passarela canta pra gente.

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1: Vai, boiadeiro!

0: Arauto Alegria, informação, tá aí todo mundo, menos eu, Hugo e Guilherme com Ana Castela, fechando muito bem aí o nosso, a nossa primeira hora. Eu volto na sequência, daqui a pouquinho tem um Toca Mais, a edição de hoje pra você acompanhar 6 músicas em sequência, sem intervalo, pra você dar mais volume no rádio, dançar e se esquentar. Bom demais, né? Então volto na sequência, não sai daí, boa noite pra você.
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0: E depois.
2: Parou na estrada.
0: Aí, Bonnie Bianchini com Band Studio vai cantar pra gente, hein? Essa é legal, já já.

0: 1 para as 8, Arauto.
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Vamos lá então, 6 músicas em sequência agora pra você, 8:05, 8:05. A temperatura, vamos já atualizar aqui, a gente sabe que tá frio e muita umidade, não é mesmo? 9 graus. Esse é o jeitão aí, é o clima desta noite de segunda-feira, abrindo os trabalhos da semana e também, né? Agora vamos abrir o nosso Toca Mais pra você com 6 músicas pra você votar e participar. Vamos lá, na música 1 tem aí Beira da Estrada, Banda Brilhação, aliás, Banda Estúdio com Von Lee Bianchini. A música 2 tem Imagina Eu, Eduardo Costa. Na música 3, Branca de Neve, Bailaço com Estação Fandangueira. Na música 4, vamos curtir Do Luxo pro Lixo, Rainha Musical. Na 5, Balada, Gustavo Lima. E pra fechar a sequência, Peão Todo Tatuado, Geninho com Mariana Fagundes. Agora é com você, participe.

Arauto Alegria Informação, tá aí, você curtiu 6 músicas em sequência no Toca Mais desta segunda-feira, fechando muito bem, hein? A música na posição 6 aí, curtindo Janinho, cantando pra gente com a participação da Mariana Fagundes. Ela tem uma voz bem parecida, semelhante com a da Ana Castela, né? É, dá pra se confundir aí com a música Peão Todo Tatuado. Legal, gente, vamos lá, vamos trazer aqui a participação da galera. Ah, tem que fazer o registro aqui da mensagem de áudio. Muito bem, daqui a um pouquinho já trago a Sandra Mara. Ô Sandra, peraí, ó, daqui a pouquinho já vai falar no rádio, hein? Já vai falar no rádio daqui a pouco, viu? Tá certo, vamos lá com mais participações por aqui. Quem está conosco? Eleni Souza Grungo. Oi, Eleni, tudo certo? Em Linha Fundinho tá participando. Abraço pra você, querida. Ótima semana, viu? Obrigado pelo carinho de sempre acompanhando a Arauto. Bom demais. A Suzana Freitas também. Ô, Suzana, tudo bem, querida? Ótima noite pra você. Obrigado pelo carinho. Boa semana também. Seguimos sempre com a Arauto. É tudo de bom, hein? Que maravilha. Vamos lá, ó. Espero mais aí o seu contato. Vamos até às 9, hein? Dá tempo de você pedir música, participar. Me diga como está, está esse friozão aí, hein? Você está com fogão a lenha, aquele chimarrão, aquele cafezinho também pra aquecer, vale, hein? Tá valendo, não é proibido, não. Tá tudo certo. Aquele vinho bacana também, a pipoquinha, a sopa, a

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Vamos lá, festa boa, tem sucesso pra você. 21 minutos faltando, aliás, perdão, 29 minutos faltando para as 9. Tentativas de apaixonar, destaque nacional.

0: 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Simone Mendes, fechando muito bem aí. Mais um bloco, trazer aqui a participação. José Amaro Limberger está conosco. Abraço, José Amaro. Tudo certo aí em Rio Pardo, né? Na aldeia de São Nicolau, acompanhando Arauto. Abraço pra você, querido. A sintonia. Tem mais conosco aqui, o pessoal que tá mandando pra gente, tá participando. Maria Luísa da Silva, de Alto Trombudo. Isso, em Vale do Sol tá participando também. Ótima noite pra você, querida. Pra você, a família aí, obrigado pela audiência. Uma boa semana também. Gessi Nunes da Silva, acompanhando Arauto também. Abraço pra você, Gessi. Ótima noite, boa semana. Tá na sintonia, bom demais. Seu contato conosco, participando através do nosso WhatsApp. Pode pedir música, participar. Fique à vontade, tá bom? Pois então, antes do nosso intervalo, quero chamar aqui você para participar a nossa plataforma de sorteios já. Daqui a pouquinho tem presente saindo, você pode estar se dando bem, viu? Aquele presente clássico do Dog Center daqui a pouquinho para você. Intervalo, volto na sequência.
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0: Vamos lá, depois tem Fígado de Aço, Rainha Musical. É já pra você curtir.

0: 14 minutos faltando para as 9, Araldo.
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0: Na região dos Vales, 8 graus.
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Vamos lá, de mais sucesso, Fígado de Aço, Rainha Musical, para 10 para as 9. Boa noite.

0: 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Navega Coração, os atuais cantando pra gente, fechando muito bem a edição de hoje com presente.
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0: Vamos lá então, vamos de presente do Dog Center saindo agora pra você que participou. Boa sorte. Vamos lá, né? Começando a semana. Um presente da Arauto é tudo de bom. Vamos lá. A Jamila Maier Simões da Silva. E aí, Jamila? Parabéns. Tá se dando bem, hein? Levando para casa o presente da Arauto pra você, viu? E do Dog Center. Vamos lá, gente. Eu volto amanhã, viu? Amanhã, a partir das 7 da noite, mais edição aí do nosso Bom de Baile. Vem aí, a Voz do Brasil. Abração pra você.

0: Pontualmente, 9 horas. 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